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14: Olá, está no ar mais um sucesso que você não esquece. A música a seguir foi um dos maiores sucessos no Brasil na década de 70. A música, interpretada pela banda americana Raspberries, que tinha como vocalista Eric Carmen, conhecido nosso pelo sucesso All By Myself. Nos Estados Unidos e Europa, a música não conseguiu a mesma performance como aqui no Brasil, chegando a ocupar o singelo posto de número 85 no Hot 100 da Billboard. Para recordar um grande amor no passado, mas que por um motivo ou outro tivemos que dizer adeus, vamos ouvir, do ano de 1972, Raspberries, Don't Want to Say Goodbye.

0: Então, gostou do sucesso que você não esquece dessa edição? Vamos aguardar a próxima, tá? Eu espero você. Um abraço, tchau.
1: Oito horas e 39 minutos.

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5: Olá, ouvinte da Rádio Easy. Hoje entramos em um dos territórios mais reverenciados do mundo do vinho, a Borgonha, na França. Vamos conhecer 6 curiosidades. A primeira é que 2 variedades dominam grande parte de sua fama: a Pinot Noir nos vinhos tintos e Chardonnay nos vinhos brancos. Em segundo, na Borgonha, o conceito de terroir é levado extremamente a sério. Vinhedos separados por poucos metros podem produzir vinhos considerados bastante diferentes. A terceira curiosidade é que os monges tiveram um papel histórico fundamental no estudo e na delimitação dos melhores terrenos para o cultivo das videiras ao longo de muitos séculos. Em quarto, a região é dividida em importantes áreas como Chablis, Côte Nuit, Côte de Beaune, Côte Chalonnais e Mâconnais. A quinta curiosidade são os chamados climats, na Borgonha. Aqui, climat não significa simplesmente clima meteorológico, mas parcelas de vinhedos cuidadosamente delimitadas com características e histórias próprias. E a sexta está no valor de alguns vinhos. Pequenas produções, vinhedos muito valorizados e enorme procura internacional fazem com que determinadas garrafas da Borgonha estejam entre as mais caras do planeta. Na Borgonha, muitas vezes, não perguntamos apenas qual é a uva, mas principalmente de qual parcela de terra ela veio. Quer sugerir um tema para o Música e Vinho? Estou no meu Instagram, @jonas.sommelier. E agora fique com o som de Tracy Chapman, Fast Car.

0: finalizando mais uma edição do Clássicos da Original. Obrigado pela sua companhia. Desejo você uma excelente noite de quinta-feira. Um grande abraço e até a próxima.
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10: Está no ar a Voz do Brasil. As notícias do governo federal que movimentaram o país no dia de hoje.
11: Olá, boa noite.
12: Boa noite para você que nos acompanha em todo o país.
11: Quinta-feira, 1º de outubro de 2026.
12: Vamos aos destaques do dia.
11: Microempreendedores individuais têm novas opções para organizar as contas.
12: A partir de hoje, MEIs com débitos de até 5 salários mínimos podem renegociar dívidas fiscais.
11: E foi prorrogado o prazo para aqueles com dívidas de até R$20 mil junto à União. Gabriela Noronha.
13: Nesse caso, podem ser abatidos todos os valores de juros, multas e encargos.
12: Mulheres vítimas de violência doméstica terão direito a afastamento remunerado de até 6 meses. Luana Karen.
14: O parecer da Advocacia Geral da União garante a mulheres vítimas de violência doméstica o afastamento remunerado por até 6 meses, desde que determinado pela Justiça como medida protetiva.
11: Já estão valendo as novas regras para doação de sangue.
12: Prazos para doar após a realização de micropigmentação, tatuagem ou piercing mudaram.
11: E pessoas com 70 anos que estejam saudáveis agora também podem continuar a fazer doação.
12: Vamos saber mais sobre essas novidades em entrevista com Luciana Carlos, do Ministério da Saúde.
15: Essa alteração não vai significar mais risco, nem para os doadores, nem para os pacientes. Então a gente passa a ter pessoas que antes eram inaptas, agora podendo fazer a doação.
11: Hoje na apresentação da Voz do Brasil, eu, Mariana Jungmann e Luciano Seixas.
12: E acompanhe a gente ao vivo, acesse radiogov.ebc.com.br ou o canal Gov na sua TV aberta.
11: Prorrogado o prazo para microempreendedores aderirem ao programa de renegociação de dívidas.
12: Agora quem tem até R$20 mil na dívida ativa da União pode renegociar até 29 de janeiro do ano que vem.
11: Também foi lançada uma nova modalidade específica para quem tem débitos de até R$8 mil.
13: Microempreendedores individuais podem negociar a partir desta quinta-feira dívidas fiscais com o governo federal de até 5 salários mínimos, ou seja, R$8.105. É uma nova modalidade do Desenrola, o Desenrola MEI Pequeno Valor. Quem aderir paga uma entrada correspondente a 5% da dívida sem desconto. O valor restante tem desconto de 50% e pode ser pago em até 55 parcelas mensais. Mariana Correia, coordenadora geral da Dívida Ativa da União e do Fundo de Garantia do Tempo de Serviço, explica que a nova modalidade deve alcançar mais de 3 milhões de pessoas.
16: A gente focou nesse universo, parece pequeno, né? mas que representam 3,6 milhões de microempreendedores individuais que possuem essas dívidas e que agora vão ter a chance de retomar suas atividades sem pendências perante a Procuradoria da Fazenda.
13: Além da criação da nova modalidade, o governo prorrogou o prazo do Desenrola MEI já existente, a modalidade que atende microempreendedores com dívidas de até R$ 20 mil junto à União, fica disponível até 29 de janeiro de 2027. Nesse caso, podem ser abatidos todos os valores de juros, multas e encargos. Com isso, o valor do débito pode ser reduzido em até 70%. A coordenadora da dívida ativa, Mariana Correia, destaca que as adesões a esses planos de negociação podem ser feitas pela internet.
16: O procedimento é 100% online, via Regularize. O contribuinte consegue entrar lá dentro, consultar a sua dívida, simular os descontos máximos aplicáveis àquela dívida, verificar se ele tem condições de aderir àquele acordo e concluir aquela negociação 100% digital em coisas de minutos.
13: O endereço para aderir às modalidades do Desenrola MEI é www.regularize.pgfn.gov.br. Reportagem Gabriela Noronha.
12: Vítimas de violência doméstica que forem afastadas do trabalho por medida protetiva terão a renda garantida.
11: A medida terá validade por até 6 meses e garante também o pagamento a mulheres sem vínculo previdenciário.
12: O governo federal seguiu o parecer da Advocacia Geral da União após o entendimento do Supremo Tribunal Federal sobre a Lei Maria da Penha.
14: O parecer da Advocacia Geral da União garante a mulheres vítimas de violência doméstica o afastamento remunerado do trabalho por até 6 meses, desde que determinado pela Justiça como medida protetiva. Esse afastamento já era previsto na Lei Maria da Penha, mas a norma não especificava quem pagaria o salário da trabalhadora nesse período. A incerteza sobre o recebimento da remuneração fazia com que muitas mulheres tivessem de optar entre a segurança e o próprio sustento, como destaca a ministra substituta das mulheres, Eutália Naves.
17: Um passo muito importante para que nenhuma mulher precise escolher entre proteger a própria vida e garantir a sua sobrevivência econômica e muitas vezes também da sua família.
14: O parecer da AGU segue entendimento do Supremo Tribunal Federal, que em junho esclareceu que o empregador é responsável pelo pagamento dos 15 primeiros dias de afastamento e o Instituto Nacional do Seguro Social, INSS, pelo restante do período. Nos casos em que a mulher é contribuinte individual, facultativa ou seguradora especial, o INSS vai pagar o benefício integralmente. Já para as mulheres que não são seguradas da Previdência, o pagamento terá natureza assistencial. A presidente do INSS, Ana Cristina Viana Silveira, destaca que bastará a decisão judicial para que o Instituto faça o pagamento.
18: O INSS tem a responsabilidade de assegurar que esse direito chegue a essas mulheres com agilidade, respeito e sensibilidade, especialmente para mulheres que enfrentam a violência doméstica.
14: Após a publicação do parecer da AGU, o Ministério da Previdência Social e o INSS terão até 15 dias para regulamentar o pagamento. As dúvidas podem ser tiradas pelo Disque 135 do INSS ou pela Central de Atendimento à Mulher, o Ligue 180. Reportagem Luana Karen.
11: E quando o assunto é proteção e garantia de direitos da mulher, o dinheiro que chega todo mês também faz diferença.
12: E por isso que o Pix Pensão foi criado, para facilitar o pagamento e o recebimento da pensão de um jeito mais simples e seguro.
11: Vamos entender mais sobre a medida que começa a valer no ano que vem.
19: O Pix Pensão entrará em vigor em julho do ano que vem. A medida altera o Código de Processo Civil para permitir o pagamento de pensão alimentícia de forma automática, via Pix, conforme decisão judicial. Antes da sanção da lei, o pagamento dependia exclusivamente de quem devia a pensão, que podia optar entre transferência manual, boleto ou desconto em folha de pagamento, no caso dos assalariados. Giuliana Hernandes Cores, coordenadora coordenadora-geral de Políticas de Cuidado da Secretaria Nacional de Autonomia Econômica e Política de Cuidados do Ministério das Mulheres, detalha a mudança.
20: A gente tem números que mostram que as mulheres, principalmente mulheres, ficam sem a garantia dos seus direitos, como é exercido o direito hoje. 90% dos pedidos de execução de alimentos não são constantes, então a gente entende que o Pix Pensão vai facilitar aí não só a tramitação judicial, mas a tramitação bancária também.
19: As mães ou responsáveis legais que detenham a guarda de crianças e adolescentes beneficiários de pensão alimentícia poderão solicitar o Pix Pensão a qualquer momento do cumprimento da sentença. Para isso, será preciso procurar um advogado ou defensor público, acessar o processo judicial onde a pensão foi definida e pedir o Pix automático. O interessado precisa informar nos autos os dados bancários, agência, conta e chave Pix cadastrada, tanto de quem recebe quanto de quem deve pagar. E só então o juiz vai expedir a ordem eletrônica para que o sistema bancário agende o pagamento, como explica o advogado especialista em direito de família, Marcelo Lucena.
21: Então, a parte devedora, independente de sua vontade, ela vai receber uma ordem judicial em sua instituição financeira e naquela data que o juiz determinar ou no acordo que foi feito e homologado pelo judiciário, naquela data fixa, será cadastrada uma ordem judicial para que se transfira de forma automática o valor referente à pensão pelo tempo que ficar determinado.
19: Por se tratar de decisão judicial, o Pix da pensão alimentícia só poderá ser cancelado ou alterado a partir de nova manifestação da Justiça. Reportagem Graziele Bezerra.
12: E a partir de hoje, o pagamento via Pix por aproximação pode ser feito para valores acima de R$500.
11: Para mudar esse limite, a pessoa deve procurar o banco onde realiza a transação e solicitar a nova quantia máxima que o cliente vai permitir.
12: Essa nova regra foi autorizada pelo Banco Central em junho e passa a vigorar a partir de hoje.
11: O Clube Esportivo fecha acordo para a ocupação de um patrimônio público.
12: É o Centro de Treinamento Rei Pelé, uma referência no cenário do futebol brasileiro.
11: Entenda o que representa para os dois lados o acordo assinado hoje em Brasília.
22: O Santos Futebol Clube negociou um acordo com a União para garantir a permanência no Centro de Treinamento Rei Pelé por 20 anos, renováveis por igual período. Por meio desse acordo, o clube ganha segurança jurídica sem que a área deixe de ser patrimônio público. Como disse a ministra da Gestão e da Inovação em Serviços Públicos, Esther Dueck.
23: A gente tem uma propriedade da União que vai ser preservada, vai ser cuidada. É um imóvel na área muito importante, muito valiosa. O patrimônio vai deixar de ser um motivo de litígio para cumprir sua função social.
22: O Centro de Treinamento Rei Pelé tem cerca de 40 mil metros quadrados e fica no bairro do Jabaquara, em Santos, São Paulo. O complexo foi inaugurado em outubro de 2005 e se tornou uma referência no cenário do futebol brasileiro profissional. As negociações foram conduzidas pela Advocacia Geral da União e, segundo o Jorge Messias, o advogado-geral, representam mais que uma transação econômica.
24: Nós entendemos que este patrimônio da União, ele tem um trabalho e um serviço que transcende a uma equação econômica. Nós estamos falando do valor imaterial que ele representa, não só para a sociedade santista, mas para toda a sociedade brasileira.
22: A partir do acordo, o Santos Futebol Clube assume uma série de compromissos relacionados a ações sociais, investimentos nas categorias de base e conservação da área. Reportagem Luciana Colares de Holanda.
12: Hoje é dia do idoso, uma data para lembrar que cuidar da saúde também é uma forma de garantir mais qualidade de vida e proteção na terceira idade.
11: E entre esses cuidados, a imunização tem um papel importante. Manter as vacinas em dia ajuda a prevenir doenças e complicações que podem ser mais graves em pessoas idosas.
0: Envelhecer com saúde também passa pela vacinação. Manter a caderneta em dia é uma das formas mais simples e eficazes de prevenir doenças graves, reduzir internações e garantir mais qualidade de vida. No Sistema Único de Saúde, pessoas com 60 anos ou mais têm acesso gratuito às vacinas previstas no Calendário Nacional de Vacinação. Em Brasília, a aposentada dona Gilmara Teixeira tem a caderneta de vacinação completa. Aos 70 anos, ela não esconde a preocupação de ficar livre das doenças.
1: A vacina em dia, a gente livra da doença. Não quero ficar doente. Eu estou com 70 anos e eu quero ter uma vida saudável.
0: O exemplo da dona Gilmara é a recomendação para todos os idosos. Entre as principais vacinas estão a da gripe, aplicada todos os anos, o reforço contra a Covid-19 a cada 6 meses, além das vacinas contra hepatite B, tétano e difteria. Dependendo da situação de saúde do histórico vacinal, também podem ser indicadas vacinas como a da febre amarela e a pneumocócica, que protege contra formas graves de pneumonia e meningite. A diretora substituta do Programa Nacional de Imunizações do Ministério da Saúde, Ana Catarina de Melo Araújo, explica a importância da vacinação para os idosos.
2: A criança e o idoso, ele é mais vulnerável. Então, às vezes, uma doença que na fase adulta ela não teria uma complicação tão importante, mas na fase do idoso ela pode complicar e até levar ao óbito ou deixar alguma sequela.
0: Com o avanço da idade, o organismo fica mais vulnerável às infecções. Por isso, manter a vacinação atualizada ajuda a evitar complicações, internações e até mortes provocadas por doenças que podem ser prevenidas. Para a dona Gilmara, do começo da reportagem, a vacina é proteção e vida longa.
1: Vacina salva vidas e muitas vidas. Vamos confiar. A ciência está aí para poder estudar e ensinar para a gente que a vacina é fundamental na nossa vida.
0: A recomendação é não esperar uma doença aparecer para procurar proteção. Atualizar a caderneta é simples. Basta procurar a unidade básica de saúde mais próxima, levando um documento de identificação e o cartão de vacinação. Mesmo quem perdeu a caderneta deve buscar a unidade para que os profissionais avaliem o histórico e indiquem quais vacinas ainda precisam ser aplicadas. Reportagem Pablo Mundim.
12: E idosos podem contribuir também para salvar vidas.
11: Novas regras autorizam que pessoas com 70 anos ou mais sejam doadoras de sangue.
12: O regulamento também reduziu o tempo de espera para que pessoas temporariamente impedidas possam voltar a doar.
11: A coordenadora geral de sangue e hemoderivados do Ministério da Saúde, Luciana Carlos, explicou pra gente essas mudanças. Acompanhe a entrevista. Coordenadora geral de sangue e hemoderivados do Ministério da Saúde, Luciana Carlos. É um prazer ter a senhora com a gente aqui na Voz do Brasil. Vamos falar então sobre essas mudanças nessa parte de doação de sangue que foram anunciadas recentemente. A doação de sangue passou a ter então novas regras para coleta, armazenamento, isso, transporte, não é isso? Entre essas isso mudanças está o prazo, por exemplo, para quem fez tatuagem, piercing, endoscopia. Explica pra gente então quais essas mudanças.
3: Bom, eu queria agradecer inicialmente, né, a oportunidade de estar conversando com o Brasil inteiro sobre isso. E, na verdade, essa atualização do regulamento técnico da hemoterapia no Brasil é uma coisa que a gente esperava há muito tempo. Está sendo muito bem recebido e saudado por toda a hemoterapia brasileira, porque a gente tinha algumas regras que datavam de 2014. Então, eram regras e normas que já estavam um pouco defasadas e distantes da necessidade de segurança dos serviços. Então, agora a gente tem realmente uma atualização desse regulamento técnico e isso faz com que a gente tenha mais segurança para doadores e pacientes, porque a gente, vamos dizer assim, a gente melhorou, né, a segurança desses regulamentos ou desses critérios que são aplicados, né, para que as pessoas possam ou não fazer a doação de sangue com segurança.
12: E por que foram feitas essas atualizações?

0: dentro do serviço, para atendimento ao doador. Então, várias oportunidades de atualização que foram feitas, né? E sempre voltadas para a segurança dos doadores, porque o que a gente precisa é que os doadores, as pessoas que podem doar, elas realmente façam a doação com segurança e tranquilidade e continuem saudáveis e até voltem a doar, né? Como doadores regulares. E para a segurança também dos pacientes que vão receber esse sangue ou esses componentes que são produzidos a partir do sangue doado.
1: Agora, só para a gente deixar mais claro, né? Eu cheguei a mencionar aí os prazos para quem fez tatuagem, piercing. A senhora pode dizer para a gente, então, quais são as principais mudanças, principalmente as que mais impactam os doadores?
0: Uma das coisas que mudou e que a gente fica muito tranquilo e feliz com essa mudança é o tempo máximo de doação. Então, a idade máxima para fazer a doação. A gente tem vários doadores regulares que chegavam a 70 anos e que não podiam mais doar por causa do corte que a gente tinha no regulamento anterior. Agora, essas pessoas, se saudáveis, avaliadas pelo médico do serviço, elas podem continuar fazendo a doação. A tatuagem, a gente tinha um tempo de inaptidão longo. Agora, a tatuagem feita em serviços regulamentados e fiscalizados pela Anvisa, o tempo é de 7 dias. E aquelas tatuagens que são feitas sem a gente saber como, o tempo é de 4 meses. Então, as endoscopias, que eram 6 meses, passaram a 4 meses. Então, assim, são muitas alterações que a gente incorporou ao texto, mas sempre garantindo que essa incorporação ou essa alteração não vai significar mais risco, nem para os doadores, nem para os pacientes. Então, a gente passa a ter pessoas que antes eram inaptas, agora podendo fazer a doação e ampliando, né, também o número de potenciais doadores no país. Então, a gente espera que isso tenha uma repercussão muito boa. Principalmente essa questão da tatuagem, porque a gente tem hoje, a população mais jovem usa muito tá todo mundo se tatuando e lindos e maravilhosos, mas a gente então a gente perdia muito doador com isso, né? E agora não, agora a gente vai poder realmente, a partir até da melhoria dos serviços que fazem a tatuagem, né? A gente tem agora agulhas descartáveis, as tintas que são também alicotadas, então a gente tem segurança e a partir dessa segurança na forma como a tatuagem é feita, a gente vai poder flexibilizar isso. Então, isso traz muitos doadores para os serviços.
2: Falando sobre a doação de sangue em si, por que que a doação regular é tão importante para manter os estoques no país e em que situações os estoques costumam ficar mais baixos ao longo do ano?
0: O doador regular, ele é importante porque ele é uma pessoa que já entendeu o processo como um todo, então ele já sabe o que é que acontece, ele já se compromete com a segurança do processo ao estar sensibilizado para ter as respostas corretas às perguntas que são feitas na triagem, ele já foi testado anteriormente, então a gente já tem várias informações desse doador e ele é uma pessoa que já está comprometido com o sistema. Então, os homens podem doar até 4 vezes por ano, as mulheres 3 vezes por ano. E esse doador que volta, né, ele tanto é mais seguro, como ele já é uma forma da gente ter um número regular, né, de doações.
1: Muito bem, nós conversamos com Luciana Carlos, coordenadora geral de sangue e hemoderivados do Ministério da Saúde. Coordenadora, muito obrigada pela sua entrevista aqui à Voz do Brasil.
0: Nós que agradecemos. Obrigada.
2: A disputa mundial por minerais críticos usados na fabricação de baterias de celulares e carros elétricos já é uma realidade.
1: Mas a ciência brasileira está de olho em uma alternativa sustentável, a partir de uma matéria-prima que tem a cara do Nordeste do país, o coco.
2: Pesquisadores da Universidade Federal de Sergipe estão transformando os resíduos do fruto em uma peça-chave para uma nova geração de baterias.
1: Os detalhes dessa inovação você acompanha agora no quadro Ciência na Prática.
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4: Sergipe é um dos maiores produtores de coco do país. E depois de consumido, o fruto pode virar lixo. Mas essa realidade vem mudando graças a uma pesquisa realizada no estado. A casca e o pó residual do coco têm se tornado um material de alto valor tecnológico, conhecido como biocarvão.
5: Meu nome é Yara de Fátima Jimenez e eu sou do Departamento de Química da Universidade Federal de Sergipe. A produção e consumo de coco é muito importante aqui no estado, né? Então gera um grande volume de resíduos.

0: E um dos produtos que podem ser obtidos são os materiais carbonáceos, ou conhecidos popularmente como os biocarvões. Que tipos de bioprodutos nós podemos obter? Em filtros, como absorventes, também como suportes para catalisadores. E uma das aplicações, né, que nos chamou a atenção são as aplicações em energia.
1: Atualmente, as baterias dependem do lítio, um mineral caro e que pode se tornar escasso no futuro. A solução encontrada pelos pesquisadores foi substituir o lítio pelo sódio, usando o biocarvão de coco para fazer a bateria funcionar.
0: O íon lítio, ele sofre oscilações de preço e disponibilidade no mercado mundial. E nesse contexto, o estado de Sergipe, ele tem reservas de potássio e de sódio. As baterias de íon sódio são biocarvões preparados a partir de biomassa a temperaturas altas.
1: A pesquisa ainda está sendo desenvolvida em laboratório, mas promete colocar o Brasil em um mercado promissor, criando uma alternativa viável e sustentável para o futuro da energia global.
0: A China, ela está privilegiando muito os tipos de pesquisas no desenvolvimento de baterias de íon sódio. Em escala ainda de laboratório, a gente conseguiria, entre 4 a 5 anos, ter uma linha de desenvolvimento até a otimização desse carbono.
1: Acompanhe a pesquisa na página da Universidade Federal de Sergipe. E esse foi o Ciência na Prática, com produção de Warby Calil e edição de Edinaldo Júnior. E nosso encontro com o Saber Científico volta na próxima semana. Até lá.
2: Instrumentos musicais, microfones e máquinas de costura agora podem ser importados sem o pagamento de imposto.
3: A importação desses produtos estava sujeita à alíquota de 18%.
2: No caso das máquinas de costura, a medida que já valia de forma provisória e com restrições de cotas, agora é definitiva.
3: A redução tarifária consta em resolução da Câmara de Comércio Exterior, que incorporou decisões do Mercosul.
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3: E agora com as notícias do Poder Judiciário e do Congresso Nacional. Boa noite.
2: Boa noite para você e até amanhã.
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6: STF envia conciliação do caso sobre a aplicação do Estatuto da Pessoa Idosa a contratos de planos de saúde.
7: Justiça do Trabalho vai fazer um mutirão de conciliação em processos que envolvem pessoas a partir dos 60 anos.
6: Tribunal Superior Eleitoral define relatores para recursos relacionados à apuração das eleições 2026.
7: Boa noite, eu sou Marcela Luiza.
6: E eu sou Walter Lima.
7: Em nota publicada nesta quinta-feira, a presidência do Supremo Tribunal Federal firmou o compromisso com a democracia e a liberdade de escolha de brasileiros e brasileiras em ambiente de paz.
6: O voto é a expressão máxima da cidadania, segundo o presidente do STF, ministro Edson Fachin, e a garantia de que a vontade popular define o futuro do Brasil. Na nota, o ministro ressaltou que isso só é possível graças ao empenho incansável da Justiça Eleitoral brasileira.
7: TSE define relatores para recursos relacionados à apuração das eleições 2026.
6: Os ministros ficarão responsáveis pela análise de processos relativos aos cargos de presidente e vice-presidente da República. Fábio Ruas.
8: O ministro Sebastião Reis Júnior vai ser o relator da apuração dos resultados eleitorais do Amazonas, Alagoas, São Paulo e Tocantins. A ministra Estela Aranha ficou com Minas Gerais, Mato Grosso, Espírito Santo e Mato Grosso do Sul. Já o ministro Floriano de Azevedo Marques será o responsável pelo Ceará, Sergipe, Maranhão e Goiás. Os processos de apuração dos votos dos estados do Rio de Janeiro, Paraná, Pará e Piauí ficarão sob a relatoria do ministro André Mendonça. O ministro Ricardo Vilas Boas Cueva vai atuar nos processos da Bahia, Pernambuco, Paraíba e Santa Catarina. E o ministro Dias Toffoli ficou com o Distrito Federal, Rio Grande do Sul, Rio Grande do Norte, Acre, Acre, Amapá, Roraima e Rondônia. A distribuição garante a organização e a celeridade dos trabalhos da Justiça Eleitoral durante a totalização dos votos.
7: O Supremo suspendeu o julgamento sobre a aplicação do Estatuto da Pessoa Idosa a contratos de planos de saúde firmados antes de 2004.
6: A discussão envolve reajustes das mensalidades em razão da idade.
7: O estatuto proíbe a cobrança de valores diferenciados em razão da idade. Com a lei entrou em vigor em 2004, o Supremo discute se essa proteção também se aplica aos contratos firmados antes dessa data, inclusive nos casos em que o beneficiário completou 60 anos após a entrada em vigor do estatuto.
6: A questão é discutida em dois processos diferentes, que começaram a ser julgados por composições distintas da corte. Na sessão de hoje, o ministro Dias Toffoli propôs o envio do caso ao núcleo de solução consensual de conflitos do Supremo para tentativa de conciliação. A sugestão foi acolhida pelo plenário.
7: Hoje, 1º de outubro, é o Dia Nacional e Internacional da Pessoa Idosa.
6: De olho na data, a Justiça do Trabalho vai fazer um mutirão de conciliação em processos que envolvem pessoas a partir dos 60 anos. Rocine Gomes.
9: É isso mesmo, a ação em todo o país será de 5 a 9 de outubro. Chamada Em Pauta a Melhor Idade, a iniciativa vai dar preferência aos processos de pessoas idosas. Para participar e adiantar a sua vida, basta procurar seu advogado, ir ao Tribunal Regional do Trabalho e pedir que o processo seja priorizado. É o seu processo em cima da pilha.
7: O STJ recebeu o primeiro recurso especial da história, autuado de acordo com os novos critérios da sistemática da relevância da questão federal.
6: O chamado filtro de relevância entrou em vigor em 3 de setembro. Fátima Uchoa.
10: Nesse novo sistema, só serão julgados pelo STJ casos com relevância econômica, política, social ou jurídica que ultrapassem os interesses das partes, além dos que já têm relevância presumida, como previsto na lei que regulamenta o filtro. O primeiro recurso com relatoria do ministro Herman Benjamin, da primeira turma, teve origem em execução fiscal ajuizada pelo Conselho Regional de Engenharia e Agronomia do Paraná para cobrar dívida decorrente de infração à lei que rege a categoria. Vale destacar que o STJ começou e deve concluir até 7 de outubro as primeiras sessões virtuais para analisar propostas de submissão de recursos especiais ao filtro da relevância.
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7: Uma boa noite.
6: E até amanhã.
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11: Eu sou Humberto Pinheiro e estes são os destaques de hoje do Jornal do Senado, que começa agora. Senado debate projetos para ampliar inclusão e qualidade de vida dos idosos. CCJ analisa a criação da Universidade do Vale do Juruá, no Acre. Nova lei do seguro rural amplia a proteção de produtores contra grandes perdas. Boa noite. 1º de outubro é o Dia Nacional do Idoso, data dedicada à reflexão sobre os direitos e as condições de vida dos brasileiros com 60 anos ou mais. O Senado analisa projetos para ampliar a inclusão digital e incentivar a participação das pessoas idosas em atividades turísticas. Repórter Rodrigo Rezende.
12: Uma lei sancionada em 2006 determinou que 1º de outubro é o Dia Nacional do Idoso. Em 2003, 3 anos antes, o país ganhou seu primeiro conjunto de leis específicas para essa parcela da população, o Estatuto do Idoso, hoje denominado Estatuto da Pessoa Idosa, como destaca o senador Paulo Paim, do PT do Rio Grande do Sul.
13: O Estatuto garantiu algo fundamental, reconheceu a pessoa idosa como sujeito de direitos, com prioridade nas políticas públicas, proteção à saúde, à moradia, à previdência, ao trabalho, à assistência social e, acima de tudo, à dignidade.
12: O o Senado debate diversos projetos para melhorar a vida dos idosos brasileiros. Um deles, apresentado pela senadora Damaris Alves, do Republicanos do Distrito Federal, quer promover a acessibilidade, inclusão e segurança da pessoa idosa nos ambientes digitais. Já o senador astronauta Marcos Pontes, do PL de São Paulo, é relator na Comissão de Direitos Humanos de uma proposta que incentiva a participação dos idosos em atividades turísticas.
11: A Comissão de Constituição e Justiça analisa o projeto de lei que autoriza o Poder Executivo a criar a Universidade Federal do Vale do Juruá, UFVJ, com sede em Cruzeiro do Sul, no Acre. A proposta tem o objetivo de interiorizar a oferta de ensino superior público na Amazônia Ocidental e impulsionar o desenvolvimento científico e socioambiental da região. A reportagem é de Bruno Lourenço.
14: A proposta prevê a criação de uma fundação pública federal sediada em Cruzeiro do Sul, no oeste do Acre, com atuação em outras localidades do Vale do Juruá. O senador Hamilton Mourão, do Republicanos do Rio Grande do Sul, defendeu a importância de expandir o ensino superior público para além das capitais.
15: A interiorização do ensino superior público, especialmente em territórios com as peculiaridades socioambientais e os desafios logísticos do Vale do Juruá, é medida de inegável e urgente interesse público.
14: A Universidade Federal do Vale do Juruá deverá ter como foco suas vocações regionais e priorizar áreas como bioeconomia, agricultura familiar, biotecnologia, saúde e conservação ambiental.
11: O Brasil e os Estados Unidos anunciaram a criação de um grupo de trabalho para negociar o tarifaço. O objetivo é avaliar possíveis soluções e avançar nas negociações sobre um eventual acordo. No Congresso, aguarda análise uma MP que destina crédito subsidiado a exportadores e setores estratégicos. Repórter Pedro Pincer.
16: O governo norte-americano deve apresentar nas próximas semanas uma proposta para definir os assuntos das negociações. As conversas ocorrem enquanto os Estados Unidos mantêm sobretaxas sobre parte das exportações brasileiras. Em julho, foi anunciada uma tarifa adicional de 25% sobre determinados produtos brasileiros. No Congresso brasileiro, aguarda a instalação a comissão mista que vai analisar a medida provisória que prevê 18,5 bilhões em crédito subsidiado para exportadores e setores estratégicos. O presidente do Senado, Davi Alcolumbre, afirmou que o Legislativo está unido na defesa dos interesses nacionais.
17: Nós vamos defender a soberania nacional, vamos defender os empregos dos brasileiros e defender os empresários brasileiros que geram a riqueza para o Brasil, e tenho convicção também que esse processo tem que ser liderado pelo Poder Executivo. Buscar estreitar os laços e fazer as coisas acontecerem defendendo os brasileiros. O Parlamento está integralmente à disposição da defesa dos interesses do Brasil.
16: A partir de um documento que será enviado pelos Estados Unidos, o grupo de trabalho vai buscar um entendimento entre os dois países.
11: O Executivo sancionou uma lei aprovada no Senado que muda as regras do seguro rural para proteger produtores e seguradoras em caso de grandes perdas no campo. Repórter Patrícia Oliveira.
18: O dinheiro que o governo federal destina para ajudar o produtor a pagar o seguro rural não poderá ser bloqueado ou congelado durante a execução do orçamento. A nova lei também tira do papel o chamado Fundo Catástrofe, criado em 2010 para auxiliar as seguradoras a cobrirem prejuízos extraordinários na produção rural, como os causados pelas mudanças climáticas. A proposta que deu origem à lei é da senadora Tereza Cristina, do Progressistas de Mato Grosso do Sul.
19: O seguro rural, ele representa um instrumento essencial de gestão de risco, pois protege o produtor rural contra perdas decorrentes de eventos aleatórios e não controláveis.
18: A lei prevê ainda que os produtores que têm seguro terão prioridade nas linhas de crédito para prorrogar ou renegociar dívidas.
11: O plenário pode votar em breve um projeto que estabelece condições de trabalho específicas para mulheres com câncer de mama, incluindo aquelas em tratamento ou em período de remissão. A proposta autoriza a adoção de medidas para flexibilizar as condições de trabalho, como teletrabalho, redução da jornada, horários flexíveis e apoio psicossocial sem redução salarial. Além disso, institui o selo rosa para reconhecer empresas que adotarem práticas inclusivas e não discriminatórias. Durante a leitura do relatório na Comissão de Assuntos Sociais, o senador Flávio Arnes, do PSB do Paraná, ressaltou que o trabalho pode contribuir efetivamente para a saúde mental de quem enfrenta o câncer de mama.
20: É comprovado que se manter ocupado e produtivo representa um grande apoio psíquico aos pacientes de câncer ao obstar ou ao menos dificultar o advento de depressão que muitas vezes os acomete.
11: A Comissão de Constituição e Justiça do Senado pode votar o projeto de lei do senador Chico Rodrigues, do PSB de Roraima, que muda a contagem de prazos para manifestação da Fazenda Pública, do Ministério Público e da Defensoria Pública em processos de inventário. Pela proposta, os prazos passam a ser contados em dias corridos, incluindo sábados, domingos e feriados. Atualmente, a contagem é feita apenas em dias úteis. O relatório do senador Jorge Cajuru, do PSB de Goiás, recomenda a aprovação do projeto.
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11: Na hora de votar, além do celular, o eleitor precisa deixar outros equipamentos eletrônicos fora da cabine, como relógio inteligente e óculos com câmera. A proibição vale até para aparelhos desligados e foi reforçada pela Justiça Eleitoral para garantir o sigilo do voto. Repórter Marcela Cunha.
24: Não é só o celular que deve ficar fora da cabine de votação. Com o avanço de dispositivos cada vez menores e mais conectados, a Justiça Eleitoral detalhou as regras para impedir que novas tecnologias comprometam o sigilo do voto. A proibição também vale para máquinas fotográficas, filmadoras, relógios e pulseiras inteligentes, óculos conectados, fones de ouvido, câmeras corporais e microcâmeras. A medida busca evitar que equipamentos capazes de registrar ou transmitir informações sejam usados para revelar a escolha do eleitor. Também ajuda a combater a compra ou a coação de votos ao impedir a produção de uma prova da opção registrada na urna, como lembrou a senadora Damares Alves, do Republicanos do Distrito Federal.
25: A legislação é muito clara, o voto ele é secreto.
24: Quem se recusar a entregar o equipamento aos mesários não poderá votar até cumprir a orientação. O caso será registrado em ata e, se necessário, a força policial poderá ser acionada. Já equipamentos de acessibilidade e tecnologias assistivas continuam permitidos.
11: Com trabalhos técnicos de Eliseu Caires, o Jornal do Senado fica por aqui. Acompanhe agora as notícias da Câmara dos Deputados. Boa noite e até amanhã.
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26: Mulher que delatar violação de medida protetiva poderá ter escolta policial.
27: Deputados esclarecem a atuação do Ministério Público em pedido de pensão.
26: Escolas devem informar suspeita de trabalho infantil ao Conselho Tutelar.
27: Avança projeto que aumenta a punição para corridas ilegais em vias públicas.
26: Boa noite. A Comissão de Viação e Transportes aprovou penas mais rígidas para quem participar de corridas ilegais em vias públicas. A repórter Kate Nayane traz mais detalhes sobre o que agora será analisado pela Comissão de Constituição e Justiça.
28: O projeto de lei que aumenta as punições para os chamados rachas foi aprovado pela Comissão de Viação e Transportes da Câmara dos Deputados. Pela proposta, a multa pela prática de corridas ilegais em vias públicas passa de 2.934 para 4.402, além da suspensão do direito de dirigir e apreensão do veículo. O aumento do valor da multa também se aplica para quem promover ou participar de eventos que envolvam manobras perigosas, corridas ou disputas em vias públicas sem a permissão da autoridade de trânsito. O texto aprovado também agrava as penas. Caso a infração ocorra próximo de escolas, hospitais, locais de embarque e desembarque de passageiros, ruas estreitas ou onde exista grande concentração de pessoas, as penas passam de 3 a 6 anos para reclusão, de 4 a 8 anos em caso de lesão corporal grave e de 6 a 12 anos em caso de morte. O relator da proposta, deputado Hugo Leal, do PSD do Rio de Janeiro, defende que infrações como estas não devem ser tratadas como acidentes.
0: Inclusive, no caso de lesão corporal ou morte, aí sim, responsabilidade por homicídio. Homicídio, essa é nossa principal mudança, principal alteração, é que quando uma prática ilegal dessa natureza, o resultado dela é o homicídio, nós temos que tratar esse indivíduo como um homicida, não como um acidente de trânsito.
28: Em seguida, o projeto de lei que aumenta as punições para quem pratica corridas ilegais em vias públicas será analisado pela Comissão de Constituição e Justiça. Da Rádio Câmara de Brasília, Kate Nayane.
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21: Economia.
2: Afonso Mota, do PDT do Rio Grande do Sul, destaca a importância da lei que reduz as alíquotas do PIS/PASEP e da Confins para a indústria química e petroquímica. O deputado ressalta que o setor recolhe aproximadamente 40 bilhões de reais por ano em impostos.
3: Afonso Mota avalia que a redução dos tributos tem fortalecido uma atividade estratégica para a economia brasileira diante da concorrência internacional. O parlamentar reitera que a medida cria condições para que o setor continue contribuindo para o desenvolvimento do país.
2: Marcos Aurélio Sampaio, do MDB do Piauí, defende projeto que acaba com a cobrança pelo uso da rede de distribuição de energia elétrica para microgeradores de energia solar. O texto garante isenção permanente aos consumidores que injetam energia excedente na rede.
3: A proposta estende a isenção a todos os usuários de fontes renováveis, independentemente da data de adesão. No entendimento de Marcos Aurélio Sampaio, a medida garante segurança jurídica e incentiva a democratização da energia limpa.
21: Agricultura.
2: O projeto de Renilson e Nicodemos, do MDB do Pará, estabelece um período de paralisação temporária na colheita do açaí e cria um seguro para os extrativistas do fruto. A ideia é pagar aos trabalhadores um salário mínimo por até 4 meses no ano para permitir a regeneração natural das palmeiras.
3: Na visão de Renilson e Nicodemos, a medida garante a sustentabilidade ambiental e assegura a renda às famílias extrativistas no período de entressafra. A proposta prevê ainda ações para diminuir os acidentes de trabalho na subida dos açaizeiros e modernizar as técnicas de manejo.
21: Relações Exteriores.
2: Felipe Martins, do PL Tocantinense, apoia a criação da Frente Parlamentar Mista pela Integração Continental e Desenvolvimento Sul-Americano. O objetivo do colegiado é elaborar iniciativas de conexão produtiva, digital e institucional entre os países do continente.
3: De acordo com Felipe Martins, o grupo vai articular com governos estaduais, municipais e a sociedade civil para ampliar o protagonismo do Brasil na América do Sul, promovendo o intercâmbio tecnológico e o crescimento socioeconômico.
21: Segurança Pública.
27: A Comissão de Segurança Pública aprovou uma escolta policial para mulheres vítimas de descumprimento de medida protetiva. O repórter Luiz Cláudio Canuto explica a questão.
4: A Comissão de Segurança Pública e Combate ao Crime Organizado aprovou o projeto que prevê escolta policial para mulheres que denunciarem descumprimento de medida protetiva. Pela proposta, a escolta deveria ser concedida quando houvesse risco à integridade física. A proposta muda a Lei Maria da Penha e também a lei que disciplina a proteção de vítimas e testemunhas ameaçadas. O colegiado aprovou a versão da relatora, deputada delegada Ione, do Avante de Minas Gerais. Segundo ela, o objetivo é fortalecer a proteção das vítimas no momento em que procuram as autoridades para comunicar que o agressor desrespeitou a decisão judicial. O texto aprovado amplia o alcance da proposta original e incorpora a proteção da escolta a um conjunto mais amplo de medidas protetivas na Lei Maria da Penha. A proposta original da deputada Rogéria Santos, do Republicanos da Bahia, previa a obrigatoriedade de escolta policial para a mulher que comparecesse à delegacia para denunciar o descumprimento de medida protetiva de urgência. Pelo texto aprovado, a adoção de escolta policial deixa de ser uma medida automática e passa a depender de avaliação técnica do risco enfrentado pela vítima. Entre os critérios poderiam ser considerados o histórico de violência praticada pelo agressor, a gravidade das ameaças e a possibilidade de novas agressões. Segundo o Conselho Nacional de Justiça, a cada 45 segundos, uma mulher recebe a proteção judicial. O projeto tramita em caráter conclusivo e aguarda indicação de relator na Comissão de Defesa dos Direitos da Mulher. Em seguida, passará pela Comissão de Constituição e Justiça. Da Rádio Câmara de Brasília, Luiz Cláudio Canuto.
26: Franciane Baier, do Republicanos do Rio Grande do Sul, apoia projeto que destina 30% da arrecadação de apostas de cota fixa ao Fundo Nacional de Segurança Pública. A proposta também reserva, no mínimo, 30% do fundo para o combate à violência contra a mulher.
27: Franciane Baier informa que os recursos vão financiar ações como monitoramento eletrônico de agressores, patrulhas especializadas e casas de acolhimento. Para a deputada, a medida garante orçamento contínuo para interromper os ciclos de agressão às mulheres.
26: Projeto de lei quer proibir a nomeação ou contratação de pessoas condenadas por crimes sexuais contra crianças e adolescentes para cargos ou funções públicas. De autoria de Júnior Lourenço, do MDB do Maranhão, a medida valeria para órgãos públicos, empresas estatais e contratos de prestação de serviços.
27: A proposta determina ainda que a proibição só será aplicada após condenações definitivas. De acordo com Júnior Lourenço, a iniciativa reforça a proteção de crianças e adolescentes e a integridade da administração pública.
26: Misael Varela, do PSD de Minas Gerais, apoia a proposta de emenda à Constituição que reduz a maioridade penal de 18 para 16 anos. A mudança visa punir com mais rigor menores envolvidos em crimes hediondos e em casos de violência extrema contra pessoas e animais.
27: Misael Varela pondera que a responsabilização penal vai depender de laudo técnico que comprove a capacidade do jovem de entender a gravidade do ato. Para o deputado, a proposta evita a impunidade em casos de extrema violência.
26: Exigir vídeo monitoramento e punir a omissão de casos de agressão contra crianças e adolescentes em creches e escolas é a proposta de delegado Bruno Lima, do Podemos de São Paulo. O texto ainda impõe pena para os dirigentes que deixarem de notificar casos suspeitos.
27: Delegado Bruno Lima argumenta que crianças pequenas muitas vezes não conseguem relatar abusos, o que exige provas objetivas. O parlamentar pondera que as câmeras devem ficar restritas às áreas comuns, prevendo penas mais duras para maus tratos em creches.
26: André Fernandes, do PL do Ceará, apresentou o projeto que determina a queima completa como único método para destruir entorpecentes apreendidos e plantações ilícitas. Pela proposta, a destruição deve ser gravada em vídeo com registro de geolocalização.
27: Na avaliação de André Fernandes, métodos atuais como enterramento não garantem a destruição total dos materiais apreendidos. Para o deputado, a incineração evita que drogas e lavouras voltem ao mercado ilegal por falhas no descarte policial.
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21: Justiça.
26: Os deputados aprovaram um projeto que esclarece a atuação do Ministério Público em pedido de pensão alimentícia. A repórter Paula Bittar explica os detalhes.
7: A Comissão de Constituição e Justiça da Câmara aprovou uma proposta que inclui no Estatuto da Criança e do Adolescente uma regra autorizando o Ministério Público a pedir judicialmente pensão alimentícia em favor de crianças e adolescentes. Pela proposta, isso poderá ocorrer mesmo que os pais continuem exercendo seus direitos e deveres legais em relação ao filho, que a criança ou adolescente não esteja em situação de risco e que exista defensoria pública na comarca. O objetivo é transformar em texto legal um entendimento que já é adotado pelo Superior Tribunal de Justiça. A relatora na CCJ, deputada Maria Arraes, do PSB de Pernambuco, destacou que a proposta não traz uma inovação substancial, mas confere maior precisão ao texto legal ao incorporar orientação jurisprudencial já consolidada, promovendo segurança jurídica, uniformidade interpretativa e previsibilidade na atuação dos órgãos responsáveis pela tutela dos direitos infanto-juvenis. De acordo com o Estatuto da Criança e do Adolescente, o Ministério Público pode promover ações de alimentos em favor de crianças e adolescentes, mas a lei não explicita que essa atuação independe da situação familiar da criança ou adolescente, da existência de situação de risco ou da disponibilidade da Defensoria Pública. A autora do projeto, deputada Laura Carneiro, do PSD do Rio de Janeiro, explicou que parte da doutrina tem uma visão distorcida sobre o tema e seu objetivo foi deixar a regra bem clara.
8: O Ministério Público precisa poder pedir alimentos quando eles são de interesse do menor, quando as crianças estão em vulnerabilidade, quando as crianças precisam dessa ajuda do Estado. Na prática, o que a gente faz é colocar agilidade numa rede de proteção que é muito importante para as crianças. Porque a gente sabe que a justiça tem o seu próprio tempo, ela demora, mas a fome, essa não tem tempo.
7: A proposta, que inclui no Estatuto da Criança e do Adolescente uma regra autorizando o Ministério Público a pedir judicialmente pensão alimentícia em favor de crianças e adolescentes, pode seguir agora para a análise do Senado, a menos que haja recurso para votação antes pelo plenário da Câmara. Da Rádio Câmara de Brasília, Paula Bittar.
21: Ciência e tecnologia.
27: Aliel Machado, do PV do Paraná, defende a regulação e o combate ao abuso de poder de grandes empresas de tecnologia. Ele explica que a ideia é permitir que o governo federal imponha regras de transparência e evite privilégios para produtos das próprias plataformas.
26: Aliel Machado argumenta que o mercado digital exige uma área especial dentro do Conselho Administrativo de Defesa Econômica para proteger o direito do consumidor. Ele ressalta que as regras devem focar apenas nas chamadas Big Techs, garantindo mais espaço para pequenos concorrentes.
27: Doutor Ismael Alexandrino, do PSD de Goiás, quer estabelecer diretrizes mais rigorosas para a classificação indicativa de desenhos e animações digitais. A proposta obriga emissoras e serviços de streaming a barrar produções com cenas de violência, humilhação ou duplo sentido.
26: Doutor Ismael Alexandrino lembra que o uso indiscriminado de telas por bebês e crianças pequenas traz prejuízos ao desenvolvimento cognitivo e emocional. Ele defende que as plataformas de vídeo auditem seus catálogos sob pena de multas milionárias e suspensão da empresa.
27: Pastor Eurico, do PSDB de Pernambuco, cobra do governo explicações sobre denúncias de interferência na eleição do Conselho Regional dos Técnicos Industriais da Terceira Região. Ele quer saber se o Ministério da Ciência, Tecnologia e Inovação apoiou uma das chapas concorrentes em Pernambuco e na Paraíba.
26: Pastor Eurico pede detalhes sobre agendas, manifestações públicas e uso de recursos do Ministério em favor de candidatos. Segundo o parlamentar, denúncias apontam quebra dos princípios da impessoalidade, neutralidade, além de possível abuso de poder político.
21: Direitos Humanos.
6: Comissão aprova projeto que obriga as escolas a comunicarem suspeitas de trabalho infantil ao Conselho Tutelar. A reportagem é de Agui Pontes.
9: A Câmara dos Deputados debate fazer com que as escolas sejam obrigadas a comunicar ao Conselho Tutelar suspeitas de trabalho infantil. A proposta, apresentada pelo deputado Amon Mandel, do Republicanos do Amazonas, insere a mudança no Estatuto da Criança e do Adolescente. Segundo a proposta, já aprovada pela Comissão de Educação, a suspeita ou comprovação da prática de trabalho infantil precisa ser apontada pela instituição de ensino, especialmente se envolver uma criança de até 12 anos. A Constituição já prevê o contato da escola com o Conselho Tutelar, em caso de maus tratos ou faltas excessivas e injustificadas à escola. Segundo a relatora na comissão, deputada Franciane Baier, do Republicanos do Rio Grande do Sul, a escola é estratégica para dar esse primeiro alerta.
10: A escola é muitas vezes o primeiro lugar onde os sinais de exploração aparecem. E ao tornar essa obrigação expressa na lei, damos mais agilidade para que o Conselho Tutelar seja acionado e as medidas de proteção sejam tomadas o quanto antes.
9: A Constituição proíbe o trabalho para menores de 16 anos, salvo na condição de aprendiz, que o jovem pode desempenhar a partir dos 14 anos. Segundo um estudo recente do Fórum Nacional de Prevenção e Erradicação do Trabalho Infantil, 1.650.000 crianças e adolescentes estão tendo sua força de trabalho explorada no Brasil. A proposta que prevê a denúncia do trabalho infantil pelas escolas ao Conselho Tutelar será analisada pela Comissão de Previdência, Assistência Social, Infância, Adolescência e Família. Da Rádio Câmara de Brasília, Agui Pontes.
26: Márcio Alvino, do PL de São Paulo, enaltece o trabalho da APAE, Associação de Pais e Amigos dos Excepcionais, na inclusão e na defesa dos direitos das pessoas com deficiência. Ele ressalta a atuação de profissionais, voluntários e famílias no apoio a milhões de brasileiros.
6: Márcio Alvino defende o fortalecimento das APAEs por meio de mais recursos e de políticas públicas voltadas às pessoas com deficiência. Vice-presidente da Frente Parlamentar em Defesa das APAEs, o deputado reafirma o compromisso de apoiar as instituições presentes em todo o país.
21: Educação.
26: O projeto de Geraldo Mendes, do União do Paraná, prevê o abono de até 3 dias de faltas escolares por mês para alunas com deficiência durante o período menstrual. A medida dispensa atestado médico, bastando a notificação da família à instituição de ensino.
6: Geraldo Mendes argumenta que dores intensas tornam a frequência escolar dolorosa para muitas adolescentes com deficiência. Para ele, a dispensa de laudo mensal evita filas desnecessárias nos postos de saúde e assegura o direito à educação sem reprovação por falta.
26: Fomentar o hábito da leitura e ampliar o financiamento de bibliotecas públicas é o objetivo de projeto de Amaro Neto, do PP do Espírito Santo. O texto permite que empresas e pessoas físicas usem deduções no imposto de renda para apoiar a compra de livros, feiras literárias e acervos digitais.
6: Amaro Neto argumenta que o país ainda enfrenta gargalos no acesso à literatura e na preservação de espaços culturais. Ele diz ainda que a proposta estimula a cooperação entre a iniciativa privada e o governo para modernizar estruturas de bibliotecas públicas do país.
26: Termina agora o Jornal Câmara dos Deputados, produzido pela Rádio Câmara com trabalhos técnicos de Wellington Teles e apresentação de Luciana Vieira e Val Monteiro. Boa noite.
6: A Voz do Brasil volta amanhã. Uma boa noite para você.
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Que o dia mais triste do teu futuro não seja pior que o mais feliz do teu passado. Que o teto nunca caia sobre ti e que os amigos debaixo dele nunca partam. Que sempre tenha as palavras cálidas em um anoitecer frio e uma lua cheia em uma noite escura. E que um caminho se abra sempre à sua porta. Que vivas 100 anos, com 1 ano extra para arrepender-te. Que o Senhor te guarde em suas mãos e não aperte muito seus dedos. Que teus vizinhos te respeitem, que os problemas te abandonem, os anjos te protejam e o céu te acolha. E que a sorte das colinas celtas te abrace, que as bênçãos de São Patrício te contemplem, que os teus bolsos estejam pesados e o teu coração leve. Que a boa sorte te persiga e a cada dia e cada noite tenhas um muro contra o vento, um teto para a chuva, bebida junto ao fogo, risadas que consolem aqueles a quem amas. E que teu coração se preencha com tudo o que desejas. Que Deus esteja contigo e te abençoe. Que vejas os filhos dos teus filhos. Que o infortúnio te seja breve e que te deixe cheio de bênçãos. Que não conheças nada além da felicidade desse dia em diante. Que Deus te conceda muitos anos de vida. Com certeza, Ele sabe que a terra não tem anjos suficientes. E assim seja a cada ano, para sempre, para sempre.

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1: Como vivem as flores? Era uma tarde quente de verão e o vendaval agitava a folhagem com violência, anunciando a tempestade que se aproximava rapidamente. Pelas janelas abertas, um suave perfume enchia a casa. Açoitados pelo vento, os pés de manjericão, alfavaca e lavanda dobravam-se e liberavam um delicioso perfume. Era impressionante notar a maneira como as flores e folhagens respondiam aos golpes violentos do vento. Os primeiros pingos de chuva enfeitavam as rosas abertas como se fossem diamantes líquidos. Mas o temporal anunciado logo chegou e as gotas da chuva, agora misturadas com o vento forte, pareciam um bombardeio cruel, esmagando as suaves pétalas que respondiam à agressão, liberando um perfume inconfundível. Era incrível aquela lição viva de generosidade e aceitação. Ante a violência do temporal, instintivamente as plantas se dobravam para não quebrar. Sabemos que as plantas não pensam. Elas não são seres racionais, mas cumprem, silenciosas e submissas, a tarefa que o Criador lhes confia, apesar das tempestades da vida. Assim também agem algumas pessoas que, na verdade, são como as flores e, mesmo sendo esmagadas pela enfermidade cruel ou pela dureza da vida, respondem com o perfume do otimismo e da alegria. Seres racionais que são, sabem que todas as lições que lhes chegam são oportunidades de crescimento e autossuperação. Como aconteceu com uma jovem senhora, agredida por um câncer cruel que tentava lhe roubar o corpo, minando-o aos poucos e insistentemente. Quando soube que teria que fazer quimioterapia novamente, ela não se desesperou. Já a família, preocupada com seu estado de saúde, insistia para que a jovem senhora ficasse em casa, repousando, mas ela preferia trabalhar. Trabalhando como vendedora, ela sempre superava as metas estabelecidas, apesar de passar muito mal quando fazia o tratamento quimioterápico. A dor não a impedia de estar o dia todo com um sorriso nos lábios, distribuindo otimismo junto aos seus colegas. Sempre gentil, ela dribla a doença, trabalha, confia, sofre e espera. Uma pessoa assim é como uma flor que, mesmo açoitada pelos ventos fortes e pela violência da chuva, exala perfume e não deixa de florescer a cada primavera. Parece que Deus permite que pessoas assim nasçam na terra para exemplificar a confiança, o otimismo. São pessoas que não se deixam desanimar, mesmo diante dos quadros mais graves e desesperadores. Enquanto muitas pessoas saudáveis reclamam por coisas mínimas, faltam ao trabalho sem motivos justos, essa mulher flor abre suas pétalas de esperança e dignifica a oportunidade de crescer que o Criador lhe concede a cada dia. Em vez de se deixar derrotar pela enfermidade, ela luta com vigor e coragem e, acima de tudo, com confiança plena em Deus. Então, quando em algum momento sua coragem ameaçar vacilar, pense nas pessoas que sofrem mais que você. Firma o passo e siga em frente outra vez. A exemplo dessa senhora valente, não permita que uma doença, um problema, lhe roube a paz de espírito e a imensa vontade de viver. Imite as flores. Elas, mesmo tendo suas pétalas rasgadas pelo granizo, não deixam de exalar perfume. Pense nisso e busque viver com otimismo, por mais que a situação esteja difícil. Lembre-se sempre de como vivem as flores. Chegamos assim ao final de mais um Pense Nisso. 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

0: Sexta-feira, 2 de outubro, mais de 5 mil agentes de segurança vão atuar em Mato Grosso durante as eleições de domingo.
1: Exército e Marinha vão reforçar a segurança em 50 locais de votação, distribuídos por 30 municípios do estado. A operação também terá 22 mil câmeras de vídeo monitoramento.
0: Mato Grosso terá lei seca única no primeiro turno das eleições.
1: No domingo, fica proibida a venda, o fornecimento e o consumo de bebidas alcoólicas das 7 da manhã às 4 da tarde em todo o estado.
0: Três acusados pela morte do advogado Roberto Zampieri são condenados em Cuiabá.
1: As penas somam 68 anos, 9 meses e 30 dias de prisão. O julgamento terminou na madrugada desta sexta-feira após 3 dias de sessão.
0: Mais de 3 mil pacientes podem ser afetados por um impasse entre o Hospital de Câncer e a Secretaria de Saúde.
1: O hospital pode ter parte dos atendimentos do SUS interrompidas a partir de 2027.
0: E ainda, mesários, colaboradores das eleições vão receber R$ 65,00 de auxílio alimentação por turno trabalhado.
1: O pagamento será feito por Pix, além do auxílio, cada dia de serviço prestado à Justiça Eleitoral dará direito a 2 dias de folga.
0: Isso e muito mais agora no Primeira Página, que está só começando.

0: Uma excelente sexta-feira para você. Na capital do estado, 23 graus a temperatura nesse momento. Hoje, previsão indica que a máxima não vai passar dos 29 na parte da tarde. O sol tá tentando aparecer, mas o tempo continua bastante fechado, nublado. E daqui a pouco a gente traz mais detalhes da previsão do tempo. Bom, a gente trouxe alguns destaques locais, mas não tem como não comentar sobre o debate da TV Globo que foi cancelado. É o grande assunto do dia hoje. O primeiro turno se aproxima. O brasileiro chega a essa reta final sem ter assistido a um debate entre os dois candidatos mais bem colocados nas pesquisas. Perdeu-se mais uma vez, assim, a oportunidade de acompanhar propostas, ideias, né? O tradicional debate da TV Globo foi cancelado e a justificativa foi interferência do Poder Judiciário. Uma noite grave, constrangedora, que a gente vai falar mais sobre isso ao longo da edição de hoje. Eu sou Cleto Kipper e ao meu lado Yasmin Oliveira. Bom dia.
1: Bom dia, Cleto. Bom dia para você, ouvinte. Excelente manhã, boa sexta-feira. Muitos assuntos importantes para tratarmos aqui hoje, principalmente porque estamos às vésperas da eleição e muito serviço aqui no Primeira Página até às 8 horas da manhã. Então, antes da gente começar, vamos aos fatos de hoje. Sexta-feira, 2 de outubro, o segundo dia do mês traz datas que falam da paz, proteção e até uma coisa que pode transformar o clima do nosso dia: um sorriso. Hoje é o Dia Internacional para a gente começar da não violência. A data foi criada pela ONU em referência ao nascimento de Mahatma Gandhi, líder do movimento de independência da Índia e defensor da resistência pacífica. A data reforça valores como tolerância, respeito, compreensão e a busca por soluções sem violência. 2 de outubro também é o dia dos Santos Anjos da Guarda. Na tradição católica, a data é dedicada aos anjos considerados protetores de cada pessoa. É um momento associado à fé, proteção e também gratidão. Hoje também é o Dia Mundial do Sorriso. A comemoração acontece sempre na primeira sexta-feira de outubro e foi criada em homenagem ao smile, né? Aquele rostinho amarelo que viralizou e que virou símbolo, esse mais conhecido da cultura pop. Então, gente, que a sua sexta-feira seja muito tranquila. E aí fica o convite para você: que tal começar o seu dia com mais leveza, um pouco mais de paz, um gesto de gentileza? E se der, é claro, dê um sorriso para quem tá aí do seu lado, ou para quem você conseguir encontrar aí pelo seu caminho hoje. Um sorriso deixa o dia das pessoas mais leves, né? Que seja um ótimo dia para você, então. Vamos começar sabendo como é que tá o trânsito.
0: Pois é, você falou em caminho, então vamos conversar com Leandro Agostini para saber como estão os caminhos em ruas e avenidas de Cuiabá. Bom dia, Agostini, bem-vindo.
2: Olá, bom dia a todos, uma excelente sexta-feira. Trânsito fluindo bem nessas primeiras horas do dia. Já adianto que ali na Arquimedes Pereira Lima, trânsito tá normal, motorista não tem dificuldades. Daqui a pouco deve ter um fluxo maior no acesso ao Rui Barbosa, mas ainda é considerado um trânsito normal. Outro trecho, que é a Fernando Correia, tem um volume maior de carros, mas o motorista não tem dificuldades. Por enquanto, consegue seguir normalmente. Mesma situação na Beira Rio e também na Palmiro. Centro de Cuiabá, quantidade bem tranquila, quantidade boa de carros também, quantidade de pedestres, que a gente sempre tem que ter cuidado ali pela Praça Ipiranga. Normal, não está difícil o trânsito e até a última atualização não tem registro de acidentes em atendimento. Várzea Grande, fluxo bom nas principais vias, Avenida da FEB, Doutor Paraná, para quem segue na Ponte Nova, também um trânsito fluindo normalmente. Daqui a pouco, claro, muda bastante o cenário, principalmente na Maria Andreasa com ali a Siriaco Cândia, que já dá para perceber que tem uma quantidade maior de carros, mas não está congestionado e o trânsito não está parando. Daqui a pouco atualizo o trânsito, já convido os ouvintes também a participarem do Primeira Página, passando em algum local, alguma situação de trânsito, só mandar uma mensagem para a gente compartilhar com todo mundo. Yasmin, Cleto.
0: Obrigado, Agostini. As Forças Armadas vão reforçar a segurança das eleições no domingo. O Exército e a Marinha vão atuar em 50 locais de votação, distribuídos por mais de 30 municípios. Lucas Leles tem as informações.
3: A atuação foi autorizada pela Justiça Eleitoral e tem como objetivo garantir a normalidade dos trabalhos e contribuir para a segurança dos eleitores e profissionais envolvidos na votação. Os militares vão trabalhar de forma integrada com as polícias e outros órgãos de segurança. As equipes terão atuação em locais definidos pelo Tribunal Regional Eleitoral de Mato Grosso. O reforço faz parte de um planejamento que reúne mais de 5 mil profissionais das forças de segurança em todo todo o estado. O efetivo inclui as polícias militar, civil, bombeiros, Polícia Federal, Forças Armadas e Guardas Civis Municipais. Em todo o país, as Forças Armadas vão atuar em 482 municípios de 12 estados. São 26.500 militares envolvidos nas ações de garantia da votação e da apuração. Além da segurança, os militares também vão prestar apoio logístico em áreas de difícil acesso, com transporte de urnas, equipamentos e materiais eleitorais. Lucas Leles para o Primeira Página.
1: Lucas Leles trouxe então para a gente essas informações sobre as Forças Armadas e também temos reforço na segurança com mais de 5.000 agentes que vão atuar em Mato Grosso durante esse primeiro turno das eleições no domingo. Essa operação também terá reforço de câmeras de vídeo monitoramento. Essa estrutura foi apresentada pelo Gabinete de Gestão Integrada das Eleições, que reúne forças de segurança e a Justiça Eleitoral. Fabrício Baldini tem as informações.
4: Mais de 4.200 servidores das Forças de Segurança de Mato Grosso estarão nas ruas. São policiais militares, policiais civis e bombeiros. O efetivo será reforçado por guardas municipais e também pelas forças federais. No total, a previsão é de 5.188 agentes envolvidos na segurança do pleito. Quem fala é o delegado Vitor Hugo Brusulato.
5: A Polícia Civil de Mato Grosso segue desempenhando normalmente seu papel constitucional durante o período eleitoral, que é a repressão aos crimes, especialmente nesse período na apuração das ocorrências que possam configurar crimes eleitorais. Além desse trabalho investigativo, nós mantemos um acompanhamento permanente da atuação de organizações criminosas, com atenção a qualquer tentativa de interferência, intimidação ou influência indevida no processo eleitoral. Teremos equipes da Polícia Civil presentes em todos os municípios do estado. O nosso objetivo é contribuir para que o processo eleitoral transcorra com segurança, tranquilidade e respeito à legislação.
4: A tecnologia também vai ter um papel importante. As 22 mil câmeras do programa Vigia Mais MT serão usadas no monitoramento de vias e de locais de votação. As imagens poderão ser acompanhadas pelas forças de segurança e também pelo Tribunal Regional Eleitoral. O tenente-coronel Marcos Vinícius Akira é quem explica sobre a ação das forças de segurança.
6: Esse efetivo ele vai estar distribuído de forma estratégica, com uma atuação nos locais de votação, por meio de policiamento a pé e de rondas, né? Permitindo uma presença maior das forças de segurança nas regiões onde houver uma concentração de eleitores e uma maior circulação de pessoas. As eleições contará também com as câmeras do programa Vigia Mais Mato Grosso. Essas imagens aí vão contribuir para um acompanhamento em tempo real das situações que demandam a atenção das forças de segurança e aí com isso a gente será possível ampliar a capacidade de visualização das ocorrências e um melhor direcionamento das equipes, né? Proporcionando maior agilidade na resposta operacional. Todo esse trabalho ele é realizado de maneira coordenada e integrada com o Tribunal Regional Eleitoral através do Gabinete de Gestão Integrada, que reúne as diferentes instituições envolvidas na organização e segurança das eleições. Então é importante destacar que todo esse aparato tem a finalidade de garantir a segurança do processo eleitoral. E aí a gente lembra que todo esse aparato ele é específico para o pleito eleitoral. Todas as demais atividades de policiamento extensivo, operações, atendimento de ocorrências, eles continuarão normais todo o nosso estado. E aí como medida de orientação de modo geral a todos os eleitores e todos os cidadãos, a gente sempre orienta que caso presenciar qualquer tipo de situação que possa configurar crime eleitoral ou qualquer outra ocorrência que represente algum tipo de risco, que possa fazer o contato imediata aí as forças de segurança através do nosso número de emergência.
4: No dia da eleição, o Centro de Comando e Controle vai reunir informações sobre as ocorrências. O GGI também vai acompanhar situações como filas, falta de energia e necessidade de apoio nos locais de votação. Fabrício Baldini para o Primeira Página.
0: Obrigado, Fabrício. Em Cáceres, na região de fronteira, a segurança da eleição terá atuação reforçada. Cáceres fica então na fronteira com a Bolívia, o trabalho das forças de segurança envolve fiscalização dessa área. O Jaconias Neto, direto de Cáceres, tem as informações. Bom dia.
7: Olá, Cleto. Bom dia, Yasmin. Bom dia, caro ouvinte. Aqui em Cáceres, fronteira com a Bolívia, a segurança da votação ficará sobre responsabilidade, principalmente da Polícia Militar, do 6º Comando Regional, que atende 12 municípios aqui da região oeste. Vai empregar 165 policiais exclusivamente do trabalho eleitoral. As escolas com maior concentração de eleitores terão reforço no policiamento, como forma de prevenir e identificar possíveis crimes eleitorais. A Polícia Federal também vai atuar com patrulhamento ostensivo e investigação de crimes eleitorais, inclusive com equipes destacadas para acompanhar a votação em aldeias indígenas. Já o Exército manterá normalmente o trabalho de fiscalização na região de fronteira, e também participará da garantia da votação e da apuração em pontos específicos no estado. Cáceres, porém, não está entre os locais que receberão esse apoio militar direto nos locais de votação. E a orientação é que, diante de qualquer suspeita de crime eleitoral, o eleitor procure um policial no próprio local de votação ou utilize os canais oficiais de denúncia. Cleto, essas são as informações e a qualquer momento vamos estar atualizando sobre as eleições aqui na região de fronteira. Uma ótima sexta-feira.
0: Obrigado, Jaconias Neto, pelas informações. Girando com a informação, tem reforço no policiamento também na região sudeste.
1: Sim, Rondonópolis terá reforço, bloqueios no trânsito e ônibus de graça para as eleições deste domingo. Mais de 177 mil eleitores estão aptos a votar na segunda maior cidade de Mato Grosso, do interior de Mato Grosso. Alex Bettinardi, bom dia para você.
8: Yasmin, bom dia para você também, Cleto, e a todos que nos acompanham. Olha só, Rondonópolis já está com o esquema de segurança preparado para receber os eleitores neste domingo, dia 4. Mais de 177 mil eleitores estão aptos a votar em 77 locais de votação, com 547 sessões eleitorais espalhadas pela cidade. E tem serviço importante para quem vai sair de casa, viu? Neste domingo, a passagem de ônibus será gratuita em todas as linhas do transporte coletivo municipal. A gratuidade vale para todos os usuários e a oferta de veículos deve ser semelhante à dos dias de semana. E quem vai de carro precisa ficar atento, tá? 13 locais de votação com maior movimento terão trechos interditados das 6 da manhã até as 4 da tarde. Em frente a esses locais, a circulação será exclusiva para pedestres. A segurança também terá reforço na área do 5º Batalhão de Polícia Militar. Haverá policiais nas escolas da cidade, também na zona rural. Então, para quem vai votar, a orientação: se programar, sair com antecedência, ficar atento aos bloqueios e às mudanças no trânsito. Cleto, Yasmin, volto com vocês na capital. Boa sexta-feira pra gente.
0: Igualmente, Alex, obrigado pelas informações. Vamos fazer o primeiro intervalo? Na volta a gente traz mais informações sobre a eleição, nesse serviço que é importante, porque domingo é o dia de decidir, né? Domingo é o dia do voto, então daqui a pouco a gente traz mais serviços aqui no Primeira Página.

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1: De volta com a nossa primeira página para te contar que Mato Grosso terá uma regra única para a lei seca no primeiro turno das eleições. No dia 4 de outubro, fica proibida a venda, o fornecimento, o consumo de bebida das 7 da manhã às 4 horas da tarde em todo o estado. A determinação ela vale para estabelecimentos comerciais, locais públicos, espaços abertos ao público. A regra foi definida pelo TRE e substitui restrições locais que haviam sido publicadas anteriormente. A medida vale durante o horário de votação, busca evitar transtornos nos locais de votação. Quem descumprir a norma pode receber uma ordem para interromper imediatamente a venda ou consumo. A fiscalização terá apoio das forças de segurança. Portanto, se você vai votar ou trabalhar no dia 4, fique atento ao horário de restrição.
2: A gente segue com informações das eleições, mas antes de ir para Sorriso, eu quero agradecer a sintonia de um ouvinte, o Juarez Gomes. Ele tá sempre na sintonia, ele mora lá em Sorriso, no bairro Rota do Sol, tá sempre com o radinho ligado pela manhã, ouvindo a gente e acordando bem informado. Muito obrigada pela companhia, Juarez. E já que estamos falando de Sorriso, eu vou falar agora com a Tâmara Figueiredo, porque lá em Sorriso, a preparação para as eleições para o primeiro turno nesse domingo também estão a todo vapor. Sorriso está preparando para receber e tem deslocamento também, porque por lá muitos eleitores votam em regiões da área rural. Tâmara Figueiredo, bom dia, traz os detalhes para a gente.
3: Olá, bom dia Yasmin, bom dia Cleto. Aqui em Sorriso, a Justiça Eleitoral está finalizando os preparativos para as eleições deste domingo. O transporte das urnas para os 26 locais de votação aqui da cidade será feito nesse sábado, dia 3. Ao todo, são 289 urnas eletrônicas para atender 94.124 eleitores de Sorriso, Ipiranga do Norte, Nova Ubiratã e Boa Esperança do Norte. Só aqui em Sorriso são 76.209 eleitores e desse total 71.401 já estão com a biometria cadastrada, o que representa 93,69% do eleitorado. A Justiça Eleitoral também tem 10 urnas de contingência, aquelas que podem ser utilizadas em caso de problema com algum equipamento. E tem serviço para o eleitor. Pessoas com deficiência ou mobilidade reduzida, que não tenham transporte próprio, terão um transporte gratuito pelo programa Seu Voto Importa, do TRE de Mato Grosso. E na zona rural também haverá rotas de ônibus para moradores de assentamentos de Sorriso e de Nova Ubiratã. Os locais e horários são informados pelo cartório eleitoral. E a orientação é conferir antes o local de votação, verificar os horários de transporte e sair de casa com antecedência para votar com tranquilidade. Volto com vocês.
1: Muito obrigado, Tâmara. Em Sinop, cerca de 126 mil eleitores vão às urnas no domingo, registrando um aumento de mais de 7% em relação a 2024. O Juliano Zimmer tem as informações.
4: Bom dia, Cleto e Yasmin. Em Sinop, a Justiça Eleitoral criou dois novos locais de votação. A Escola Ivete Dorner recebe duas sessões e a Unemate Aquarela das Artes passa a substituir o antigo local na Unique Aeroporto. As urnas já chegaram a Sinop e passaram por testes e procedimentos de segurança. Ao todo, 1.389 mesários foram convocados, além de 380 auxiliares e equipes de segurança. No total, cerca de 1.890 pessoas devem atuar na operação. A votação acontece nesse domingo, dia 4, das 7 da manhã às 4 da tarde, no horário de Mato Grosso. E a Justiça Eleitoral reforça: antes de sair de casa, confira seu local e sua sessão no e-título ou nos canais oficiais do TRE Mato Grosso. Volto com vocês aí no estúdio.
1: Muito obrigado, Juliano, pelas informações. Com essa informação, inclusive, a gente vai para os comerciais. Você de Sorriso, de Rondonópolis e de Cáceres, após os comerciais, tem notícias da sua região. E por aqui a gente te conta qual foi a pena dos acusados de matar o advogado Roberto Zampieri. Esse julgamento terminou ontem aqui na capital. Depois do intervalo, a gente traz essas informações. Música.

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0: Olá, bom dia para você que acompanha a nossa programação aqui na 101, sexta-feira, dia 2 de outubro de 2026. Primeira página está no ar. Agora são 7h04, hora de notícias no seu rádio. Elka Candelária, bom dia, tudo bem?
1: Bom dia, Alex. Bom dia para você, a todos os nossos ouvintes. Sexta-feira só começando, a semana passou rapidinho, né? Vem aí o pezinho no fim de semana. Fim de semana importante para nossa democracia, domingo de eleições. E você, já preparou aí a sua colinha para levar no domingão? São muitos números,
0: né? Todo mundo tá falando dessa colinha.
1: Muitos números para guardar, decorar, 6 candidatos, então tem que ter a colinha para levar ali no momento da votação na urna eletrônica.
0: E não vale ser a colinha no celular, não, porque na cabine não pode entrar com o celular.
1: Exatamente, tem que ser uma colinha no papel, hoje vamos falar
0: de escola.
1: Muito. Isso, aquela que a gente já era acostumada ali na infância, adolescência. A gente vai falar mais sobre as eleições do domingo, como que tá o esquema de segurança também aqui para Rondonópolis, para nossa região. E você, já tá programando o seu fim de semana, tá pegando carona com a gente aqui na 101? Manda sua mensagem para cá pelo 996-63-2522, estamos aguardando a sua participação. Nesse momento faz 23 graus em Rondonópolis, tempo tá bem nublado, ontem teve uma forte chuva, né? Um temporal ali no período da tarde. À noite também teve muita chuva aqui na cidade. Claro que vamos trazer os detalhes da nossa previsão do tempo para hoje e também para o fim de semana. Primeira página tá só começando, vamos juntos até às 8 horas da manhã e saber agora quais são os destaques da edição de hoje.
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0: Operação Eleições 2026, a Polícia Rodoviária Federal vai reforçar a fiscalização nas rodovias federais de Mato Grosso neste domingo.
1: E atenção para você, eleitor, Rondonópolis vai ter transporte público de graça no domingo de eleições.
0: E como ficará o comércio da cidade? Neste domingo, a CDL orienta quais os comércios poderão abrir, os horários de funcionamento durante o primeiro turno das eleições.
1: E quem participou do mutirão rural durante a Expo Sul em Rondonópolis? Os óculos de grau já estão disponíveis para retirada no Parque de Exposições.
0: E tem oportunidade para quem deseja adentrar no ensino superior ainda em 2026. A UFMT lançou um edital com vagas remanescentes para ingresso no ano letivo de 2026/2. A gente traz também entrevista ao vivo hoje para falar sobre a POR. Tá começando o Outubro Rosa, né? A gente traz esse assunto. Vamos falar também sobre o Bazar São José. Já ouviu falar do Bazar São José, Elka?
1: Já ouvi falar, é bem conhecido.
0: Sim, e eles já estão organizando, já vai ter esse bazar. Nesse momento, eles estão pedindo doações aí para depois ser comercializado no bazar. Tudo isso e muito mais a partir de agora no Primeira Página, que já está no ar.
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1: 7h07, seja bem-vindo ao Primeira Página. Começamos com notícias, né, sobre a segurança nas eleições deste domingo. A Polícia Rodoviária Federal prepara uma operação especial nas rodovias de Mato Grosso para as eleições. Quem tem os detalhes e está chegando com a gente ao vivo é a repórter Thaís Prestes. Bom dia para você, Thaís.
3: Bom dia, Elka. Bom dia, Alex. Um excelente dia para você que acompanha a Primeira Página. E a Polícia Rodoviária Federal vai reforçar a fiscalização nas rodovias federais de Mato Grosso neste domingo, dia 4, por causa das eleições do primeiro turno. A Operação Eleições 2026 tem como foco garantir a segurança nas estradas, evitar bloqueios e facilitar o deslocamento dos eleitores até os locais de votação. As equipes da PRF vão atuar principalmente na prevenção de acidentes, no controle de velocidade, no atendimento de ocorrências e na manutenção da livre circulação nas rodovias. E quem vai pegar a estrada precisa ficar atento a uma restrição. Das 7h às 6h, haverá restrição para circulações de veículos e combinações de veículos que ultrapassem os limites estabelecidos pela PRF. A medida atinge veículos com mais de 4,40 metros de altura, 19,80 metros de comprimento, 2,60 metros de largura ou um peso bruto total combinado acima de 58,5 toneladas. Essa restrição vale tanto para o primeiro turno neste domingo, quanto para um eventual segundo turno no dia 25 de outubro. A orientação da PRF é para que o motorista planeje a viagem, consulte as condições da rodovia e do tempo, saia com antecedência e principalmente por causa do aumento do movimento no dia da eleição. Em caso de emergência ou necessidade de atendimento nas rodovias federais, o telefone da Polícia Rodoviária Federal é 191. Eu volto com vocês aí no estúdio.
0: Valeu, Thaís, muito obrigado pelas informações. Olha só, você que vai votar neste domingo em Rondonópolis poderá usar o transporte coletivo municipal de graça. No dia 4, a gratuidade vale para todas as linhas municipais para facilitar, né, o deslocamento dos eleitores até os locais de votação. Quem for de carro precisa ficar atento. Haverá bloqueios e mudanças no trânsito nas proximidades de locais de votação e dos cartórios eleitorais. A recomendação: sair de casa com antecedência para evitar transtorno.
1: Vai de carro também precisa ficar atento. 13 locais de votação com maior movimento terão trechos interditados das 6 da manhã às 4 horas da tarde. Em frente a esses locais, a circulação será exclusiva para pedestres. A atenção também deve ser redobrada nas ruas e avenidas próximos aos 2 cartórios eleitorais de Rondonópolis, no centro e também na Vila Operária, por causa do aumento da movimentação ao longo do dia. E a segurança também terá um esquema especial. A área atendida pelo 5º Batalhão da Polícia Militar, haverá policiais em escolas da cidade e também na zona rural fazendo essa segurança. Nos demais locais, viaturas vão realizar rondas durante todo o dia, com passagens previstas a cada 20 minutos. O objetivo é garantir a segurança dos eleitores, também dos trabalhadores da Justiça Eleitoral e a tranquilidade nos locais de votação.
0: E mais de 177 mil eleitores devem movimentar Rondonópolis neste domingo. Urnas, segurança, trânsito e transporte público fazem parte da operação para o dia da votação. Quem traz os detalhes para a gente é a Thaís Prestes.
4: Mais de 177 mil eleitores estão aptos a votar em Rondonópolis. E para receber todo esse público, a preparação começou bem antes da abertura das urnas. Ao todo, mais de 3.200 pessoas devem atuar na operação, entre mesários, equipes de apoio, justiça eleitoral e forças de segurança. As urnas eletrônicas também passaram pelos procedimentos de preparação. Equipes verificaram os locais de votação, as instalações elétricas e condições de acessibilidade. Depois dos testes e do lacre, os equipamentos são destinados aos locais de votação. E quem explica como é feita essa preparação é o Rodrigo Filippini, chefe do cartório eleitoral.
5: A gente identifica cada urna, para qual sessão ela vai ser designada, quais eleitores podem votar nela e qual escola ou local de votação ela vai. Então a gente faz essa carga e lacre, que a gente fala, né? Essa urna estando toda ok, o funcionamento dela ok, a gente lacra ela. Esse procedimento acompanhado, né, pelo juiz eleitoral, Ministério Público, OAB, partidos políticos, temos os técnicos que nos auxiliam nesse processo, e aí, feito isso, elas são preparadas e separadas já para ir para o local de votação.
4: Depois das urnas, outro ponto central da operação é a segurança. A Polícia Militar preparou um esquema especial com reforço do efetivo e policiamento nos locais com maior número de eleitores. Como explica o coronel Lauro Osório da Silva, do 4º Comando Regional da Polícia Militar.
6: Que na 10ª zona eleitoral já está tudo planejado com o Dr. Francisco Rogério, que é o juiz eleitoral da 10ª zona eleitoral. Nós teremos 5 escolas em zona rural, teremos 14 escolas que vão ter o policiamento fixo e vamos ter mais 29 escolas que vão ser contempladas com o cartão programa. Locais com mais de 4 mil eleitores e área rural obrigatoriamente tem o policiamento fixo com 2 policiais militares. E aqueles locais com menos de 4 mil eleitores serão contemplados com o cartão programa.
4: E quem for votar também precisa ter a atenção ao trânsito. A movimentação de milhares de eleitores deve aumentar o fluxo de veículos, principalmente nas proximidades das escolas. Em alguns locais, haverá interdição de vias para organizar o fluxo, garantir a acessibilidade e a segurança dos eleitores. E para quem depende do ônibus, a previsão é de transporte público gratuito durante todo o dia da eleição. Quem orienta os eleitores é o representante da Secretaria Municipal de Mobilidade Urbana, o Thales Tati.
7: O transporte público vai ser gratuito nesse dia, das 0 horas do dia 4 até as 23 horas e 59 minutos. As principais escolas estarão fechadas, a via frontal ali, né? Então não vai poder estacionar na frente dessas escolas.
4: A votação começa às 8 da manhã e termina às 5 da tarde, pelo horário de Brasília. Em Mato Grosso, isso corresponde às 7 da manhã às 4 da tarde. A Justiça Eleitoral recomenda que o eleitor confira o local e a sessão antes de sair de casa. E com o aumento da movimentação, a Polícia Militar reforça que o policiamento será mantido durante todo o período de votação, como afirma o Coronel Lauro Osório.
6: No sábado à noite nós teremos um policiamento reforçado também no intuito de estar evitando boca de urna, estar evitando derramamento santinho, toda essa dinâmica aí no intuito de fazer com que seja uma eleição limpa, né? Uma eleição da forma como ela tem que ser.
4: Thaís e Prestes para o Primeira Página.
1: 7:15. E ó, quem precisa trabalhar no domingo, dia da eleição, também tem direitos garantidos por lei. A data é considerada feriado nacional, mas alguns setores podem funcionar normalmente desde que as regras trabalhistas sejam respeitadas. E o trabalhador deve ter tempo suficiente para sair do serviço, votar e voltar sem prejuízo no salário. O empregador não pode impedir ou dificultar o exercício do voto. Já quem foi convocado para trabalhar como mesário tem direito a 2 dias de folga para cada dia de convocação, sem desconto no salário. Então, no domingo, dia de eleição, é feriado nacional. Aqui em Rondonópolis, segundo a orientação da CDL, o comércio em geral não tem autorização na convenção coletiva para convocar os empregados para trabalhar no domingo. Já mercados, supermercados e açougues podem funcionar de forma facultativa, com empregados das 7 da manhã às 2 horas da tarde. Nos casos em que o trabalho é autorizado, a escala também deve garantir tempo para que o funcionário possa votar. As horas trabalhadas devem ser remuneradas com adicional de 100%, sem inclusão em banco de horas ou compensação. A CDL orienta ainda que os empresários acompanhem possíveis atualizações da Justiça Eleitoral até o dia da votação.
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0: Vamos saber como é que fica o tempo para hoje. Elka, que temporal foi aquele ontem no final da tarde?
1: A previsão não errou, né?
0: Não.
1: Nós falamos que tinha essa previsão
0: de chuva,
1: tempestade.
0: Mudança no tempo foi sentida em vários pontos da cidade, com chuva forte também em alguns locais, teve queda de árvores. Na BR-364, entre Rondonópolis e Pedra Preta, também teve queda de árvore, a concessionária fez a remoção. Essa instabilidade, né, associada à passagem de uma frente fria, que favorece a formação de áreas de chuva no centro-oeste. Para hoje, o tempo ainda fica instável em Mato Grosso, com condições para novas pancadas de chuva, máxima de 28 graus. Tempo agradável, né? Em Rondonópolis, a recomendação é ficar atento às mudanças rápidas no tempo, principalmente em caso de chuva forte, raios e rajadas de vento. Vamos fazer intervalo rapidinho? A gente já volta para falar da APOR. Aqui em Rondonópolis, está começando o Outubro Rosa e a gente fala sobre essa campanha importante ao vivo com o seu Miguel Weber, que já está por aqui para bater um papo com a gente.
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0: Vamos aos indicadores financeiros. O dólar comercial fechou o último pregão cotado a R$5,22. O euro comercial ficou em R$5,87. Na bolsa, Ibovespa fechou com alta de 0,46% aos 187.197 pontos. Taxa Selic está em 13,75% ao ano e o CDI está em 13,65% ao ano.
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2: 7:19.
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3: Sete horas 21 minutos, primeira página de volta nesta sexta-feira. Tem mensagens dos nossos ouvintes chegando por aqui. O Tiago mandou um alerta falando que o trânsito está bem congestionado ali no entroncamento das BRs. Vamos ouvir o que ele disse.
4: Oi, bom dia, tudo bem? Pudesse sinalizar que o trânsito está bem carregado aqui no entroncamento entre a BR-163 e 364. Está com trânsito no sentido Mato Grosso do Sul.
3: É, aquele trânsito ali no entroncamento BR-163-364, horário de pico, a gente ainda não sabe, né, Alex,
5: não,
3: se aconteceu alguma coisa ali naquela região.
5: Assim que sai ali sobre o viaduto da Médici, né, pegando para chegar no Trevão, tá bem congestionado mesmo, tá lento o trânsito, mas não temos reportagem assim de algo, de acidente, nada. Se alguém tiver no trânsito e puder informar também. Agora, se você está chegando em Rondonópolis, né, vai passar pelo perímetro urbano, BR-163-364, vai devagar, bastante atenção também, vai encontrar esse trecho de lentidão até atravessar o Trevão e depois seguir viagem.
3: Trevão sempre dando aquele trabalho, né? E tem mais mensagens por aqui. Seu Ademar Bertolino mandou um bom dia pra gente, uma boa sexta, e disse assim: Alex, domingo estamos de plantão, dia importante pra nação brasileira, dia de eleição, importante pra mim também, é meu aniversário. Olha só que
5: seu Ademar,
3: coisa boa.
5: Que beleza, hein?
3: Completando mais um ano de vida, seu Ademar, feliz aniversário, uma vida longa, com muita saúde, muita felicidade.
5: E com muita democracia.
3: Com muita democracia, bem no dia da eleição, né? Grande abraço também para Dona Maria Goretti, Dona Eusana participando aqui com a gente, mandando aquele bom dia especial. Alex, inclusive, que ontem tomou um cafezinho com
5: e
3: a Dona Eusana.
5: Café. Pensa num café.
3: Coisa
5: boa. Eu fui
3: para
5: lá, fui em Pedra Preta ontem. E assim, né? Quem gosta de planta, faz visita e volta cheio de planta.
3: Tio das plantas.
5: Tio das plantas.
3: Coisa
5: Valeu,
3: boa.
5: Valeu, seu Domingos, Dona Eusana. Todo mundo aí na pedra, valeu, muito obrigado.
3: Grande abraço para vocês.
5: Outubro é o mês de reforçar um alerta que vale o ano inteiro. A importância da prevenção e do diagnóstico precoce do câncer de mama. Em Rondonópolis, a Associação dos Pacientes Oncológicos, a APOR, desenvolve um trabalho de prevenção, diagnóstico e também de apoio a quem enfrenta o câncer. E para conhecer melhor esse trabalho e as ações do Outubro Rosa, a gente conversa agora com o presidente da POR, Miguel Weber. Bom dia, seu Miguel. Como é que tá?
3: Bom dia.
6: Bom dia a vocês aqui da 101 e aí aos ouvintes. A gente vem aqui com uma alegria para falar, né, dessa campanha que ontem, né, foi uma abertura espetacular lá na POR.
5: Sim.
6: Organizada. E detalhe que eu quero contar para vocês, por voluntários que às vezes a gente nem conhece, né? Não é possível, a gente não conhece todas as pessoas, né? E que café da manhã que fizeram e uma palestra voltada ao Outubro Rosa,
5: a
6: né?
5: Saúde.
6: A saúde. Falando, né, para toda a população, para todas as presentes ali e para se cuidar, tomar cuidado, fazer a prevenção. Então, o foco, né, de Outubro Rosa é que fazer esse alerta para todas as senhoras, né? E também, Alex e aos ouvintes, é importante frisar que não tem agora aquele limite, né? Você antes pregava que tinha que ter uma certa idade
5: para fazer.
6: Pra fazer. Então, não tem. Olhe com carinho.
5: Sim. Com tem que se conhecer, isso, não é isso, Elton?
3: É, né? Isso, com certeza.
6: Então, e tem uma programação vasta esse mês aí, que parceria com a Secretaria de Saúde Municipal, com a Secretaria do Estado, com as pessoas que estão envolvidas ao combate ao câncer.
5: Me fala uma coisa. Conta para os nossos ouvintes, de uma forma resumida, o que que é a POR em Rondonópolis hoje?
6: Ah, pois não. A POR é uma instituição que ela tem 17 anos de vida. Ela é uma clínica de prevenção de câncer de mama. E atende a Rondonópolis e 19 municípios que convergem para Rondonópolis. 100% paciente SUS, né? A gente não tem ganhos financeiros, 100% SUS, e o que eu quero dizer é o seguinte, que a demanda é tão grande, né? E a gente faz um esforço danado para atender tudo.

0: Alinhada, agora vai ter uma corrida dia 18 aqui em Rondonópolis, né? É, que 100% dessa corrida de rua vai para POR. Então tem as mais variadas ações.
1: Tudo que possa movimentar para atender a saúde.
0: E é importante, Alex, dizer assim que a gente está numa sede nova, né?
2: Uhum.
0: E se vocês olharem, eu até me emociono quando falo disso, porque a gente fez um projeto de captação com os produtores rurais, com as empresas do agronegócio, fertilizantes, sementes, defensivos, e o produtor lá destinou uma parte da sua produção para fazer isso. Em 5 anos é uma captação.
1: Né?
0: Tá lá a sede, né? Muito bonita, bem cuidada, e completa 1 ano agora que a gente inaugurou. Inauguramos em outubro rosa do ano passado. Então, para dar um tratamento digno
1: para as pessoas, e elas merecem, né, seu Miguel?
0: Sim, e agora eu quero assim, vocês têm o privilégio de ser de primeira mão essa notícia.
1: Então conta pra gente.
0: Não, é primeiríssima mão. A gente foi visitado há uns 6 meses atrás, pelo TRT, Tribunal Regional do Trabalho, da 23ª região, que é de Cuiabá, veio a juíza, veio as pessoas, e nos visitou. E dentro da estrutura, nós temos um lugar para a gente ampliar o atendimento de mamografia. Tem uma sala de mamógrafo. Uhum. Ela perguntou para nós o que, que nós desejávamos, né? E aí, Alex, eu aprendi uma coisa na vida, e eu quero partilhar isso para quem está nos ouvindo e quem está aqui ouvindo. Quando a gente vai fazer algo por semelhante, que não tem condição de remunerar, as pessoas menos favorecidas, eu aprendi que a gente tem que dar o que tem de melhor no mundo. Não é, não é o que sobrou. E eu tenho essa pegada na frente da POR. Então, tudo que vocês forem ver dentro da POR é de primeiríssima qualidade. Top do top. E aí ela perguntou, né? Daí eu falei, nós queríamos esse mamógrafo. E eu não exigia, eu falei a ela, só serve se for essa linha aqui.
2: Uhum.
0: E agora eu fui sabatinado segunda-feira pelo desembargador, todos os juízes, pelo vídeo, né? E foi uma sabatina bem...
1: A sabatina é aquele momento ali que você fica de frente com o homem para saber o que está acontecendo.
0: E aí foi, essa sabatina foi às 2 da tarde, na segunda. Quando foi 19 horas da noite, eu recebi uma ligação. Eu até me emociono de falar, porque é um negócio, é o primeiro do Brasil que vai chegar no Centro-Oeste com essa nível de qualidade.
1: Que é isso, hein?
0: Uma mamógrafo tomossíntese, né, que vai fazer um exame de primeiríssima linha com as mamas mais densas, que é difícil de visar, de pegar. Ele vai fazer isso e vem importado dos Estados Unidos. O investimento é 2,6 milhões. Então,
2: nossa,
0: cara,
1: mais de 2 milhões
2: alta
1: e meio.
2: Alta tecnologia, né?
0: Isso. Então,
1: e como que isso vai ajudar a salvar vidas aqui na nossa região?
0: Isso aí.
1: Precoce, né?
0: E as ajudas vêm assim, sabe? Por exemplo, vou dar um dado aqui que é importante saber. As senhoras que vêm lá de Paranatinga, elas tomam o ônibus da saúde, sabe que hora? 2 horas da manhã.
1: É.
0: Ela chega aqui, ela vai ser bem recebida, tem um café da manhã preparado pelas voluntárias. Uhum.
1: Ficar à vontade,
0: isso,
1: né?
0: Isso, né? Então, é com muito carinho que a gente, né? É importante a gente divulgar isso para vocês saberem.
2: Ô, seu Miguel, e uma das coisas, assim, a gente que já acompanha o trabalho da APOR há bastante tempo, quando a gente vai, faz reportagem, ouve esses pacientes, a principal questão que eles falam é exatamente essa acolhida que a APOR tem. É um trabalho muito importante que a associação tem realizado aqui na nossa região. O senhor falou aí desse mamógrafo de alta tecnologia que está chegando para a nossa cidade, tem um atendimento com mastologista, e a gente sabe também que tem outros profissionais envolvidos nessa área, porque tem fisioterapia, psicologia, nutrição, tudo isso faz parte do acompanhamento oferecido pela POR para quem chega para o atendimento, né?
0: Sim, e a gente, você vê, um assunto vai puxando outro. Hoje a POR, ela está acolhendo aqueles que passam por cirurgia de próstata, né? E aí, a nossa sala de físio, eu não quero assim, não é com usura que eu falo, mas eu quero que visitem. Não tem uma estrutura igual que tem aqui no Centro-Oeste, igual a gente tem na sala de físio. Então, para atender essas pessoas que passam pela cirurgia de mama, de próstata e a outra cirurgia, porque eles vão nos grandes centros, daí tem o pós-operatório, uhum. A POR está acolhendo, né? Até me lembro que um senhor que já né, ele fala assim, eu já terminei aqui, mas nem que vocês me mandem embora, eu não saio da POR.
1: Isso é bom. É. Então a gente tem uma campanha começando para esse mês.
0: Sim.
1: E

0: E a gente é parceiro, tá?
1: Eu sei que a Central América...
0: O que a gente pode te oferecer.
1: Não, isso aqui que vocês estão fazendo é de suma importância, porque se a gente não comunicar, né? A comunicação é um negócio importante. Eu sei que vocês fazem um esforço danado na comunicação, a gente faz, a gente tem que saber o que o cara ouviu, né? Então, aqui é bem explicado, bem, né? Então, por isso que eu me sinto muito à vontade quando venho aqui, agradeço vocês pela oportunidade. E só cresce assim, você doa a tua parte, nós damos a sua parte. Uhum.
0: A única coisa que a gente não vai conseguir te oferecer é aquele mate pra você matear lá na cozinha.
1: Não, mas eu ainda vou... vai ter. Não, eu vou te oferecer outra coisa melhor pra você. Eu tô vendo teu porco atlético e você vai ganhar uma inscrição da corrida. Eu vou te patrocinar a inscrição na corrida de...
2: É melhor você ir caminhando, viu, Alex?
0: Não, eu vou deixar ele passar na minha frente, aí depois lá na frente, quando ele chegar lá, eu já tô lá de braço cruzado.
1: A última vez que eu vim aqui, ele tava um pouquinho mais...
2: Mais fortinho.
0: Não, ah, e o seu Miguel é daquele atleta que ele pega a corrida de reis, não é?
2: É nível já corrida de reis. É.
0: Não,
2: né?
0: E não mas... quer sair lá nos pipoca, não. É na primeira, não, na elite, não, né?
1: A última foi a outra marcha agora. Peguei olha terceiro só. Lugar tá na vendo? Categoria lá.
0: Oh, parabéns, bem, amigo. Muito, é muito satisfatório ver isso, tá?
1: Obrigado.
0: E a gente fala isso com muita alegria. Fica sempre à vontade para voltar aqui quando quiser e trazer essas informações para a população que eles merecem.
1: Tá ok. Obrigado pelo
2: obrigada,
1: carinho,
2: obrigado, seu
1: Miguel. Oportunidade.
0: Tudo que tiver da campanha, vai trazendo que a gente vai informando aqui também. Tá
1: obrigado.
0: Bom? Valeu, tudo de bom. Intervalo rapidinho, agora 7:34, tá vendo? Tá querendo pegar eu na corrida? Não vai não, Elka.
2: Não dá, né? Eu também ainda não tô nesse nível não, viu, Alex? Vou fazer uma caminhadinha por enquanto, vai tranquilo, né?
0: Rapidinho a gente volta com a primeira página.

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3: Sete horas 37 minutos, primeira página de volta. Agora há pouco nós estávamos falando a respeito do trabalho importantíssimo feito pela APOR aqui em Rondonópolis, atendendo toda a nossa região, muitas pessoas, muitas mulheres e também homens que são atendidos na Associação de Pacientes Oncológicos. E ó, seu Miguel Weber estava aqui ao vivo com a gente falando desse trabalho e chegou mensagem para ele aqui da Rafaele falando: tô passando para elogiar seu Miguel Weber, pessoa iluminada, do bem, empreendedor visionário que dedica os seus dias a favor da APOR. Olha só que mensagem bonita, né?
4: Sim.
3: É gostoso de ver quando o outro, né, faz bem, faz pelo seu semelhante, pelo seu próximo, assim como o seu Miguel. Muito bacana. Obrigada, viu, Rafaele, pela sua participação. Você, nosso amigo ouvinte, também pode mandar para cá a sua mensagem, o seu bom dia, a sua sugestão, pelo 996-63-2522.
4: A gente segue aqui com informações, vamos falar um pouco sobre as eleições, Elka. Está chegando o primeiro turno, domingo, é o grande dia da democracia, então deixa tudo organizado, tá? De preferência, por votar de manhã, você vai precisar levar um documento com foto, pode usar também o celular para apresentar o e-título para os mesários, e não esqueça de fazer aquela colinha com todos os números dos candidatos que você vai votar, então isso agiliza bastante o processo ali na hora da votação. Como explica pra gente o juiz eleitoral, doutor Francisco Rogério de Barros.
5: Caros ouvintes, a Justiça Eleitoral está ultimando os últimos detalhes para a realização da eleição no próximo dia 4 de outubro, domingo. Eu falo que domingo será o grande dia, o dia do show da democracia. Em Rondonópolis, todos os trabalhos da Justiça Eleitoral estão sendo efetivados. Domingo, nós estaremos a partir das 7 horas até as 16 horas, recebendo os eleitores em cada sessão eleitoral. Peço gentilmente a todos os eleitores e eleitoras de Rondonópolis e região que compareçam em cada sessão eleitoral munida do seu título de eleitor e de algum documento com fotografia. Caso o eleitor não tenha o título e nenhum outro documento com fotografia, pode levar um celular com o aplicativo e-título instalado. Isso é suficiente para que seja habilitado o eleitor na sessão eleitoral para votar. Cada eleitor deverá também sair de casa com sua colinha. Eu sempre falo que antigamente a gente não saía da escola sem colar. Hoje, domingo, principalmente, não conseguirá votar o eleitor que não tiver sua colinha. Por que isso? Porque nós teremos que digitar mais de 28 números no teclado da urna. São vários números, tanto para presidente, governador, dois senadores, deputado federal, deputado estadual. Então são vários números que deverão ser digitados e infelizmente a gente não consegue guardar todos os números dos nossos candidatos preferidos na nossa cabeça. A colinha então resolverá esse problema. Leve já de casa a colinha preenchida para facilitar o fluxo dos trabalhos nas filas e nas sessões eleitorais. Terão preferência para votar as pessoas idosas, mulheres grávidas, as pessoas que estarão à disposição da Justiça Eleitoral trabalhando, os policiais militares que estarão trabalhando, policiais civis, federais, que também estarão trabalhando no dia 4 de outubro, domingo. Peço a todos os eleitores que não se esqueça de votar. Nós temos a possibilidade neste ano de escolher dois senadores. Então, se você votar apenas no primeiro senador e esquecer ou repetir o mesmo número na opção do segundo senador, a segunda opção será cancelada. Então, muita atenção nesse aspecto, senhores e senhoras eleitores de Rondonópolis e região. No dia da eleição, a Polícia Federal, a Polícia Civil, a Polícia Militar e estará prestando todo o apoio para a Justiça Eleitoral, a fim de coibir também, senhoras e senhores, a prática de crimes eleitorais, principalmente aqueles crimes de boca de urna, aqueles crimes de transporte irregular de eleitores, compra de voto. Então, todas essas infrações eleitorais penais serão apuradas pela Polícia Federal e devidamente julgada na Justiça Eleitoral aqui de Rondonópolis. Assim sendo, convoco todos os eleitores para comparecerem no dia 4 de outubro em cada local de votação no período da manhã para facilitar o trabalho da Justiça Eleitoral. Espero que no dia 4 de outubro o calor nos dê uma trégua para que todos trabalhem, tanto os mesários como as demais pessoas envolvidas no trabalho da Justiça Eleitoral, de forma mais tranquila e o eleitor possa participar desta festa da democracia. Muito obrigado, senhoras e senhores.
4: Eu que agradeço, doutor. Muito obrigado. Então, já separa aí um documento oficial com foto, leve uma colinha de papel, né? Com os números dos seus candidatos nesta eleição. Serão 6 votos, hein? Primeiro, deputado federal, depois deputado estadual, em seguida 2 votos para senador, depois governador e, por último, presidente da República. Anote os números nessa ordem e leva a colinha no domingo. Leva no papelzinho ali, não pode entrar com o celular na cabine de votação. Vai até os mesários ali. Aí tem já uma mesinha para você deixar o celular do lado lá.
3: Ô Alex, e por falar nessa colinha, para quem quiser uma colinha já pronta ali com os quadradinhos apenas para preencher os números, no site do TRE tem uma colinha bem fácil, aí a pessoa tem que imprimir, né? Mas para quem quer acessar o site, está disponível no www.tre-mt.jus.br. Lá tem uma colinha bem simplesinha, basta você imprimir e preencher os quadradinhos com os números dos seus candidatos.
4: Tudo em branco.
3: Vem tudo em branco, é bem
4: facinho,
3: né?
4: E aí você coloca os seus números.
3: É, porque como a gente não pode entrar...
4: Não vai pegar aquelas colinhas que já vem, não.
3: Não, pronta ali, né? É, você decide.
4: Você decide.
3: Isso. Aí, reforçando, né? A gente não pode entrar com nada eletrônico na cabine de votação, por isso a colinha em papel é importante na hora de votar. Essa sim. Ainda falando das eleições de domingo, mais de 177 mil eleitores estão aptos a votar aqui em Rondonópolis. O município tem o terceiro maior colégio eleitoral de Mato Grosso e está entre os maiores da região centro-oeste. Para receber esse grande número de eleitores, a preparação começou bem antes do dia da votação. O trabalho envolve Justiça Eleitoral, as Forças de Segurança, Secretaria Municipal de Mobilidade Urbana e também as unidades escolares que vão funcionar como locais de votação. A Thaís Prestes tem mais informações para a gente.
2: Olha, Elca, em Rondonópolis, nós temos 2 sessões eleitorais, a 10ª e a 46ª, que juntas reúnem 547 sessões eleitorais. Entre os locais de votação, a Escola Estadual Daniel Martins Moura, que fica ali na Vila Operária, é a maior do município. A unidade vai abrigar 19 sessões eleitorais, onde vão votar mais de 6 mil eleitores. E para garantir que tudo esteja pronto para receber esse público, a equipe da escola já está mobilizada. A diretora da unidade, Elisângela Ribeiro, explica como está sendo feita a organização e a preparação para o dia da votação.
6: Quero dizer que a preparação para as eleições está acontecendo de uma forma muito tranquila e organizada. Nós já fizemos a verificação de todas as salas de aula, da parte elétrica e hidráulica, e também realizamos a manutenção dos aparelhos de ar-condicionado. Toda a nossa equipe que vai trabalhar no processo eleitoral também já passou pelos treinamentos realizados pela Justiça Eleitoral. Então, estamos com tudo preparado para receber os eleitores no dia 4 de outubro. Nossa escola é o maior colégio eleitoral da região. Por isso, estamos tendo todo esse cuidado para garantir que as pessoas sejam bem recebidas e tenham uma segurança e conforto durante a votação. Também contamos com uma escola acessível, preparada para receber pessoas com deficiências e com mobilidade reduzida. E diante desses dias de calor intenso, temos também bebedouros disponíveis para que os eleitores possam se hidratar durante a permanência na escola. Estamos muito felizes em poder contribuir mais uma vez com esse importante momento democrático e esperamos receber todos com muita organização, tranquilidade e acolhimento.
2: E com toda essa estrutura e o trabalho conjunto das equipes envolvidas, a expectativa é garantir tranquilidade, segurança e organização para os eleitores. A orientação é que a população confira com antecedência o local de votação e se organize para exercer o seu direito ao voto. É o que eu volto com vocês aí no estúdio.
3: Obrigada, Thaís, pelas informações.
4: E atenção, quem participou do mutirão rural durante a ExpoSul em Rondonópolis, os óculos de grau já estão disponíveis para retirada. Ao todo, 218 pessoas fizeram os exames oftalmológicos gratuitos durante a ação realizada pelo Sindicato Rural de Rondonópolis em parceria com o Senar Mato Grosso. A entrega é feita no escritório do Sindicato Rural, no Parque de Exposições Vilmar Pérez de Farias. O atendimento acontece de segunda a sexta, das 7h30 às 10h30 da manhã e à tarde, da 1h até às 5 da tarde. Como orienta para a gente a mobilizadora do Sindicato Rural de Rondonópolis, a Marisa Amaral.
7: Convido todos os produtores rurais que tiveram conosco na feira agropecuária ExpoSul, tiveram participando do mutirão rural, seus óculos estão prontos para ser retirados lá no escritório do Sindicato Rural, Parque de Exposição. Foi uma ação que beneficiou aí mais ou menos 200 participantes.
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3: Vamos conferir as cotações do agronegócio em Rondonópolis e região. Em Primavera do Leste, a saca de 60 quilos da soja está cotada a R$ 145,95. Em Alto Garças, o último preço disponível para o milho é de R$ 52,00 a saca de 60 quilos. Em Campo Verde, a arroba do algodão está cotada a R$ 132,00. E na pecuária, em Rondonópolis, a arroba do boi gordo está em R$ 330,23. Os valores são das últimas cotações disponíveis e podem variar de acordo com as condições de negociação. 7h48, vamos fazer uma pausa rapidinho, instantes, primeira página de volta.
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2: Até onde uma pessoa consegue fugir depois de cometer um crime? Um jovem acredita ter encontrado uma justificativa para matar, mas descobre que a própria consciência pode ser uma prisão. Michel Pena apresenta hoje no Talendo o Quê, um dos grandes clássicos da literatura, Crime e Castigo.
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4: Existe um castigo que começa antes mesmo de a polícia descobrir um crime. É o castigo da própria consciência. Em Crime e Castigo, Fyodor Dostoiévski apresenta Raskolnikov, um jovem pobre, inteligente, orgulhoso e convencido de que algumas pessoas estariam acima das regras comuns da sociedade. Ele acredita que grandes homens poderiam ultrapassar determinados limites, se o objetivo fosse suficientemente importante. E decide colocar essa teoria à prova, Raskolnikov assassina uma agiota. Mas aquilo que ele imaginava ser um ato racional rapidamente se transforma em um tormento psicológico.
5: É o homem que está em questão.
4: Depois do crime, começa outra batalha. Raskolnikov tenta esconder as provas, evitar suspeitas, manter a aparência de normalidade. Mas seu verdadeiro inimigo não está do lado de fora, está dentro dele. Febre, medo, culpa, paranoia, tudo começa a se misturar. E Dostoiévski faz o leitor entrar justamente nesse lugar, na mente de alguém que tenta justificar aquilo que fez. E a pergunta deixa de ser apenas: ele será descoberto? E passa a ser: ele conseguirá continuar vivendo consigo mesmo? Porque existe uma diferença entre escapar da justiça e escapar da própria consciência. Ao longo da história, Raskolnikov encontra personagens que desafiam suas ideias, entre eles Sonia, uma jovem marcada pela pobreza e pelo sofrimento, mas que apresenta uma visão diferente sobre culpa, sofrimento e redenção. Crime e Castigo não é simplesmente uma história policial, é uma investigação sobre o ser humano, sobre orgulho, culpa, moralidade e sobre as consequências de acreditar que podemos criar nossas próprias regras. Talvez por isso o romance continue tão atual, porque a pergunta de Dostoiévski permanece: o que realmente nos impede de fazer aquilo que sabemos ser errado? A lei? O medo? Ou a nossa própria consciência? E aí, tá lendo o quê? Conta pra gente.
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2: 7h55, de volta com o Jornal Primeira Página. Excelente dia para você. A comunidade católica de Rondonópolis está mobilizada para realizar o Bazar São José. Neste momento, a organização está arrecadando doações para o evento. Para saber como participar e também como ajudar, a gente conversa ao vivo com Renato Bavaresco. Renato, bom dia.
8: Bom dia,
2: seja
8: Renato.
2: Bem-vindo ao Jornal Primeira Página. Primeiro, conta pra gente como é que vai funcionar o Bazar São José esse ano.
9: Muito bom dia a todos os ouvintes, né? Agradecer o espaço.
3: E convidar, né, as pessoas de Rondonópolis que quiserem participar desse projeto, que a gente já está arrecadando as doações. As pessoas podem doar roupas, brinquedos, material de construção.
2: Carro zero quilômetro, motocicleta, barco, tudo que tiver.
3: Tudo que tiver, a gente vai levar pro projeto, né? Vai ser lá no salão da Santa Terezinha.
2: Tem que ser lá, né, Renato? Porque senão não cabe.
3: Não cabe, exatamente. E a gente já até coloca muita coisa da parte de fora, né? Porque realmente o pessoal aqui é muito solidário da nossa cidade, a gente recebe muitas doações e a gente separa essas doações, arruma essas doações. Nós temos uma equipe muito grande, voluntária, que está trabalhando. São mais de 350 pessoas que trabalham para estar organizando esse bazar, para no dia quem for lá comprar ter produtos legais, coisa boa, e fazer o Natal, né? Pertinho do Natal, já dia 8 de novembro, é um domingão. Então a gente quer convidar a população agora para estar doando, né? E depois para estar indo comprar, né?
2: Isso.
3: E lembrando, Alex, que todas essas doações, né? Todo esse recurso que a gente consegue arrecadar no bazar, ele vai para o projeto São José, que é um projeto que atende as pessoas que têm problemas emocionais, problemas de depressão, crise de ansiedade.
2: Faz um excelente trabalho, né, Renato?
3: São 250 pessoas atendidas semanalmente por profissionais, né?
2: Bastante
3: psicólogos,
2: gente, né?
3: Psicanalistas, né? E aí, quanto mais a gente consegue arrecadar, quanto mais o recurso entra...
2: É com esse dinheirinho que mantém.
3: Que mantém. E a gente tem, assim, também como aumentar o atendimento do projeto, né? Porque a lista de espera é muito grande, que esse tratamento é muito demorado. Então, a gente atende 250 pessoas, tem mais de 500 pessoas precisando, né? Que tá na lista de espera para ser atendido. Então, é uma forma do bazar, né? Arrecadar esse recurso para a gente melhorar o atendimento, aumentar os profissionais e atender mais pessoas. Lembrando que tudo isso é gratuito para a população, né? Um atendimento gratuito que é feito, né, para nossa comunidade.
8: Ô Renato, e essas doações? Eu tenho algumas coisas na minha casa. Onde eu posso entregar essas doações e até quando?
3: Olha, a gente está recebendo as doações até no final do mês de outubro, né? Que nós vamos preparar essas doações. Ela pode ser entregue lá no nosso projeto, né? Que fica atrás da cadeia pública feminina, ou também entrar em contato conosco pelo telefone 9924-9490. A gente vai buscar na tua casa. Se a pessoa quer doar uma mesa, um sofá, né? Alguma coisa maior. Aí a gente tem uma
2: equipe... Tem que estar em bom estado, né, Renato?
3: Isso, tem que estar em bom estado, né? Porque outra pessoa vai estar comprando para usar, né? Então a gente, esses materiais maiores, né? A gente tem uma equipe, né? De coleta que vai buscar e vai trazer para essa outra equipe daquele setor tá organizando, tá arrumando, tá limpando para levar esse produto em bom estado para quem for comprar lá no dia.
2: Ixi, que trabalhão, né?
8: Pois é.
2: Tudo em prol da população que tanto precisa.
3: É um trabalho gostoso, é um trabalho que a gente vê toda a equipe fazendo com coração, né? E assim, cada ano que passa, o bazar, ele tem assim aumentado, né? A quantidade de voluntários, a quantidade de doações, a quantidade de empresas que participam, né? Que patrocinam também, e também tem aumentado o resultado final, né? A gente sempre, cada ano que passa, consegue assim um resultado final, vai aumentando. Então é muito bonito, é um trabalho que um vai ajudando o outro, né? Um ajudando o próximo.
2: Você falou da questão das empresas, também tiver ponto de estoque, pode doar.
3: É, com certeza, muitas empresas já doam, né? A gente tem recebido muitos.
2: Por exemplo, piso.
3: Piso.
2: Cimento.
3: Roupa, material elétrico,
2: tijolo,
3: areia. Então a empresa às vezes fala, tocou meu coração, vou doar, né? Um produto aqui.
2: Material elétrico.
3: Muitos. Muitas empresas doam, tem empresas que levam material pra gente, a gente nem sabe de onde veio, né? E a gente só agradece de coração.
2: Deus te abençoe.
8: Deus tá sempre abençoado. E o Bazar São José é um dos principais aqui de Rondonópolis. Tem gente que até dorme na fila, né, Renato? Esperando
3: incrível,
8: o dia do bazar.
3: Perfeito. Tem pessoas que ficam uma semana ali na fila, né, esperando abrir o bazar para comprar um produto legal, um produto que ela sonha, que ela deseja, né? Então, assim, é uma tradição já na nossa cidade e vem gente de outros lugares também comprar e tudo que a gente leva vende, Alex.
2: É uma festa popular.
3: É, acaba tudo, né? Então, a gente começa com os preços lá de R$2, né? Tem a loja que custa R$2 a peça da roupa, né? R$5, R$10, R$15. Aí tem as bicicletas, os brinquedos, brinquedos, né? As bijuterias e tem até uma loja VIP, Alex.
2: E diz que o preço é bom, né?
3: É muito barato. Tudo, assim, 10% do valor, né? Que custaria uma mercadoria. E nós temos muita mercadoria que tá na etiqueta ainda, né? Então a pessoa tem essa possibilidade de comprar. Fora a variedade de coisas, né? Temos todos os tipos de mercadoria lá, então é muito legal, muito bonito de ver acontecer esse projeto.
2: Só vou te perguntar, o bazar vai ser que dia?
3: Dia 8 de novembro,
2: vai
3: é um domingo,
2: novembro.
3: É. Começa às 7 horas da manhã, o pessoal tem que ir cedo. Às vezes a pessoa deixa para ir à tarde quando é uma hora já acabou os produtos, né? Porque é muita gente que vai comprar, né? Então,
2: joia.
3: O pessoal vai mais cedo, né? Durante o dia, tranquilo, vai ter uma equipe bem legal lá para atender a população.
2: Até lá, a gente vai falar mais sobre isso aqui.
3: Tá ótimo, combinado? Eu agradeço, muito obrigado.
2: Renato Bavaresco.
3: É sempre uma alegria a gente tá divulgando esse projeto e obrigado vocês aí por estar levando, né, a comunidade, né, o que vai estar acontecendo aí
2: vamos
3: no
2: mostrar,
3: nosso projeto
2: vamos
3: São José.
2: Falar aqui também.
8: Obrigada, Renato.
2: É, de como que funciona, né, o bazar e também os atendimentos
3: do projeto São José.
2: Projeto São José.
3: É isso.
2: Exatamente. Amigo, muito obrigado. Bom fim de semana.
3: Amém.
2: Boa votação.
3: Amém. Para todos, né? Vamos em paz, né? Vamos
2: Isso.
3: escolher os nossos futuros governantes.
2: Gente, primeira página fica por aqui. Já pedindo desculpa pro Irã. Entramos no horário dele.
8: Passamos um pouquinho, Irã.
2: Vai dar tudo certo, Irã. Até mais, gente. Bom fim de semana.
8: Bom fim de
2: Vota com consciência. Vai dar tudo certo.
8: E que seja uma eleição muito tranquila, né? Bom fim de semana. Segunda-feira estamos de volta. Agora na programação, Irã Garcia.
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1: Fala aí, fã, muito bom dia, uma ótima sexta-feira pra você. Tá começando Classe Executiva aqui na sua Rádio Easy. E pra começar muito bem a nossa playlist, tem o som do Lionel Richie com All Night Long.

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Música do Capital Inicial. Essa música acabou surgindo de um encontro entre o Dinho Ouro Preto e também o Thiago Castanha, o Castanho, o eterno guitarrista do Charlie Brown Jr. Isso foi logo depois das perdas do Chorão e do Champignon que aconteceram lá em 2013. Aí o Thiago Castanho estava passando um momento bem difícil, né? Dinho Ouro Preto percebeu isso, se aproximou do cara e fez um convite para compor juntos. E aí dessa parceria nasceram várias músicas, entre elas essa que acabamos de ouvir aqui na programação da 101. Às vezes uma boa música também nasce de um bom papo e de um bom encontro, né? 8:30 aqui na Centro América FM, já já tem a nossa música do dia.

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0: Hoje o nosso destaque é a música Summer Nights de John Travolta e Olivia Newton-John. Essa música inclusive foi escrita pelos criadores do musical Grease. Diferentemente de várias músicas que fizeram sucesso nesse filme, Summer Nights não foi composta especificamente para a versão cinematográfica, viu? A canção já fazia parte do musical original e acabou sendo aproveitada na adaptação para o cinema de 1978. O verão, na letra, representa aquele tipo de romance que parece perfeito enquanto está acontecendo, mas que pode terminar quando as férias acabam. É hora da música do dia, é hora de Olivia Newton-John, John Travolta, Summer Nights.

Já no clima do final de semana, o som do Daft Punk, Get Lucky, fechamos este bloco do Classe Executiva aqui na 101. Limbaugh, Never Ending Story, também Olivia Newton-John, John Travolta, Summer Nights. O nosso destaque da programação desta sexta-feira, a nossa música do dia. 8h46, fazendo incríveis 24 graus aqui em Rondonópolis.

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1: Olá, ouvinte da Rádio Easy. Hoje viajaremos para o norte da Borgonha, na França, para conhecer uma das regiões de vinho branco mais famosas no mundo, Chablis. A primeira curiosidade é simples e importante. Praticamente todo Chablis branco é produzido com uma única variedade, a Chardonnay. Não existe Chablis com outra variedade branca e principalmente com qualquer variedade tinta. Em segundo lugar, apesar de Chardonnay muitas vezes ser associada a vinhos amanteigados e marcados pela madeira, Chablis ficou conhecido justamente por um estilo muito fresco, elegante e mineral. A terceira curiosidade está no clima. Chablis fica bastante ao norte e possui temperaturas relativamente frias para o cultivo da uva, contribuindo para preservar sua elevada acidez, ao que eu chamo a espinha dorsal de todo o vinho. Em quarto, seus solos possuem grande quantidade de calcário e fósseis marinhos, herança de uma época em que aquela região esteve coberta pelo mar milhões de anos atrás. A quinta curiosidade são suas classificações. Encontramos desde Petit Chablis e Chablis até os níveis Premier Cru e Grand Cru, que representam vinhedos de maior prestígio. E a sexta curiosidade é que muitos Chablis combinam maravilhosamente com ostras, frutos do mar, peixes e preparações delicadas, graças à acidez e aquela sensação de frescor que só um Chablis traz. Uma excelente prova de que conhecer a uva é importante, mas conhecer o lugar onde ela nasce pode mudar completamente nossa percepção sobre o vinho. Quer sugerir um tema para nossa taça de conhecimento? Meu Instagram é @jonas.sommelier. E agora fique com o som de Lulu Santos.

The Ado com Smooth Operator na programação da 101. Teve também Legião Urbana, o som de Monte Castelo. Teve Lulu Santos também dentro do Música e Vinho. Por aqui 9 horas em ponto e ó, vários fãs fizeram uma campanha, pediram, imploraram, mas tem uma banda que resolveu deixar o passado onde está e aí acabou descartando um retorno aos palcos. Bom, pelo menos por enquanto, viu? Mas daqui a pouco, nas notícias do show business, eu conto pra você, fã, que banda é essa?

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1: Oi, depois de uma grande campanha dos fãs pedindo a reunião e a volta do Silverchair, o Daniel Jones acabou colocando um ponto final nessas especulações. Ou pelo menos por enquanto, né? O vocalista respondeu diretamente lá nas redes sociais aos pedidos para que o trio se apresentasse lá na grande final da Liga Australiana de Rugby. Bom, a mobilização ganhou força entre os torcedores do Newcastle Knights, time lá da cidade natal da banda, depois que a cantora convidada para o evento acabou desistindo de participar. E aí essa vaga acabou ficando aberta e os fãs começaram a pedir que o Silverchair ocupasse esta vaga, se apresentando e fazendo um showzaço. Estamos enferrujados demais, me desculpem, não dá, escreveu Daniel John lá nos stories, no seu stories lá no Instagram. Só lembrando que o Silverchair está em hiato indefinido desde 2011. Em algumas declarações anteriores, a banda até já havia descartado uma reunião, citando o impacto da fama precoce e também das experiências vividas durante os anos de atividade do grupo, né? Bom, por enquanto, fã, nós temos que esperar, né? Teremos que se contentar com o catálogo antigo dos caras, como esse clássico que vamos ouvir agora, Miss You Love.

0: som do Jota Quest aqui na playlist da sua Rádio Easy. Tina Turner, Silverchair, o som de Miss You Love também passou por aqui nesta sequência. 9:16, bom dia.
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0: 9:17.
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E aí, fã, como é que tá essa sexta-feira maravilhosa de 25 graus aqui no Estúdio Glass em Rondonópolis? Teremos uma sexta-feira bem tranquila, viu? Acho que até um final de semana bem sossegado. Nada daquelas temperaturas malucas de 40, 41, 42 graus. Demais, insuportável, né? 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Bom, já são 9 horas e 21 minutos na manhã desta sexta-feira linda. Vamos seguindo a nossa playlist? Por falar em sexta-feira linda, tem uma música linda aqui na programação, Bridge Over Troubled Water.

0: na playlist da 101, a sua Rádio Easy, nesta sexta-feira maravilhosa, tempinho gostoso por aqui. 9:30, chegando Alex Bettinardi com o Centro América News.
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2: Às vésperas das eleições, o presidente do Supremo Tribunal Federal, ministro Edson Fachin, divulgou uma manifestação em defesa do respeito ao voto e da liberdade de escolha dos eleitores. Na nota, Fachin reafirmou o compromisso do Supremo com a democracia e destacou a importância de um ambiente de paz durante as eleições deste domingo. O presidente do STF também destacou o trabalho da Justiça Eleitoral, dos tribunais regionais, dos juízes, servidores, dos mais de 1.900.000 mesários e que vão atuar no pleito. Fachin ainda fez o chamado aos mais de 158 milhões de eleitores do país para que exerçam o direito do voto com serenidade, consciência e confiança nas instituições. Outras informações durante a nossa programação.
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3: Oi, tudo bem com você? Nesta edição do Sucesso que Você Não Esquece, vamos voltar no Brasil do pós-tropicalismo e da vigência da ditadura militar. O maior fenômeno da música brasileira na década de 70, a banda Secos e Molhados, fundiu rock, MPB, poesia, contestação política, teatro e humor, criando um som sofisticado e de extrema qualidade poética, tendo como grande destaque a voz inconfundível de Ney Mato Grosso, além de suas famosas performances de palco, elementos que projetou no cenário musical brasileiro e internacional. Lançada no álbum de estreia da banda em 1973, Sangue Latino é a faixa que abre o disco. Fala sobre o caminho dos povos latino-americanos, mesmo sofrendo com sistemas políticos opressivos, não desiste de lutar por sua liberdade, vindo de encontro com o momento histórico dos anos 70, a resistência contra os regimes militares que assolavam a América Latina. A melodia de Sangue Latino foi composta pelo líder dos Secos e Molhados, João Ricardo, enquanto ele aguardava o amigo e o autor da letra, Paulo Mendonça. João Ricardo explica melhor.
4: Enquanto a reunião ia rolando, eu fui, sabe, fiquei lá olhando o horizonte, tocando, pensando, enfim. E quando eu estou tocando, eu percebo que estou compondo alguma coisa, porque há uma sequência melódica que começa a... Nossa, que bonito isso aqui. E de repente eu vejo uma lá. Jurei mentiras e sinto sozinho, não sei o que. E comecei a pegar aí,

0: a não perdê-la, e ao mesmo tempo, possivelmente, isso aí veio solidificar a estrutura que eu queria para ela.
1: Mas João Ricardo não gostou nada do resultado final, isto é, a maneira como foi mixada, os arranjos. Enfim, para o líder dos Secos e Molhados, a música ficou muito ruim.
0: Confesso que eu não gostei. Eu olhei aquilo lá, ai, pobrezinho, com essa turum-tum, tururu-tum. Ai, achei ruimzinho, não achei nada.
1: E aí, ele resolveu remixar e mudou a introdução.
0: Eu falei, tá horrível. Não, como, João, tá horrível? Eu quero isso. Eu falei, tá horrível. Faz o seguinte, deixa só o baixo e só entra tudo quando a voz do meio entrar. Quando nem estiver cantando, entra violão, entra percussão, entra tudo junto, né? Curiosamente, acabou dando certo, porque essa introdução do baixo sozinho marcou esse riff e marcou a canção. Ela fica com uma marca. Ou seja, independente da melodia, tem também o tal baixo que eu tinha achado que era apenas pobrinho.
1: Pois é, esse pobrinho se tornou um dos maiores clássicos da música popular brasileira. Sangue Latino, de 1973, com Secos e Molhados, é um sucesso que você não esquece.

São tantas canções com tantas histórias para serem contadas aqui no Sucesso que você não esquece. Por isso, um grande clássico tem sempre uma ótima história. Até a próxima edição. Tchau.

legal esse som do The Script, Break Even, fechando este bloco do classe, legal demais. America com Ventura Highway, e teve também o sucesso que você não esquece com o grande Paulo Vaz. Falando um pouquinho sobre a clássica banda Secos e Molhados e a sua música Sangue Latino, com uma história bem legal, né? 9h47, já tem o último bloco do classe executiva de hoje.

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1: Existe uma pergunta que pode evitar muitos conflitos profissionais. Eu quero estar certo ou quero resolver o problema? Porque são coisas completamente diferentes. Às vezes você tem razão e seu argumento é melhor. Seu colega realmente cometeu um erro, mas continuar insistindo pode não produzir nenhum resultado. Você pode sair da discussão vencedor e ainda assim prejudicar a relação. Isso não significa engolir tudo, significa escolher suas batalhas. Pergunte, essa discussão é importante? Vai mudar alguma decisão? Existe algum risco real?

0: mal envolvido? Ou eu só quero provar que estava certo? Essa última pergunta é poderosa, porque o ego adora vencer discussões, mas profissionais maduros precisam estar mais interessados em resolver o problema do que em colecionar vitórias. No trabalho, nem toda discussão precisa ter um vencedor. Às vezes, o melhor resultado é simplesmente encontrar uma solução e seguir em frente. E isso é alto desempenho.
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2: De volta aqui na sua Rádio Easy, agora 9:49, partindo para o último bloco do Classe Executiva de hoje. Amanhã, sabadão, tem mais, a partir das 8 horas da manhã. Eu continuo por aqui, sigo junto com você. Daqui a pouquinho, às 10, tem uma super edição do Viva Easy e eu continuo contando com a sua audiência. 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Te encontro já já no Viva Easy a partir das 10.

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1: É isso aí, bora juntos. Seguimos aqui na programação da 101, nesta sexta-feira, 2 de outubro, fazendo 26 graus aqui no Estúdio Glass em Rondonópolis. Ó, fã, muito obrigado aí pela sua companhia, viu? Abrindo a nossa playlist desta sexta-feira, ao som do Doobie Brothers. Aumente o volume aí.

0: Essa é uma daquelas músicas que dá vontade de largar tudo e cair na estrada. Mas em Proud Mary o personagem fez quase isso, viu? Na verdade, o cara deixa a vida da cidade e vai trabalhar em um barco a vapor navegando pelo rio. Muita gente imagina que o John Fogerty escreveu essa música inspirado no rio Mississippi. Mas não. Quando ele compôs essa música, Proud Mary, ele sequer tinha visto o rio Mississippi pessoalmente. Ou seja, Fogerty já imaginou o cenário antes mesmo de conhecê-lo. E olha que o cara acertou em cheio, né? Grande som aqui na programação da Centro América, Creedence com Proud Mary. Esse foi só o primeiro bloco do Viva Easy, que ainda teve a Buana da Rita Lee e o Doobie Brothers com What a Fool Believes. 10h14 na manhã desta sexta-feira.
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10h17 aqui na 101 e eu tô te devendo, né, fã? Tô te devendo a lista dos filmes que estão em cartaz no Cine VIP aqui de Rondonópolis. Tá valendo, par de ingressos pra você daqui a pouquinho, a partir das 11 da manhã tem sorteio, junto com a Samantha Oliveira. 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Bom, vamos aos filmes. Tem novidade, tem lançamento, viu? Acabou de estrear Verity, que é um drama bem bacana. Ó, a Galinha Pintadinha, o filme, tá em cartaz também. Digger, uma comédia bem legal. E aí continua em cartaz O Coração Selvagem, né, do Brad Pitt. Ultimato Encore, Os Vingadores. Resident Evil também tá em cartaz. Tem a Nacional Minha Melhor Amiga. E o Miranha, Grande Miranha, continua em cartaz Um Novo Dia. Ou seja, fã, tem filme para todos os gostos, para todas as idades. Já estou vendo que eu vou ter que levar a Elis Cláudia na Galinha Pintadinha. Faz parte, faz parte. Vamos assistir a Galinha Pintadinha. Agora, se você quer assistir aí e quer ganhar ingressos, entra aí no site ou no aplicativo da 101 para você concorrer a pares de ingressos, tá bom? Daqui a pouquinho, a partir das 11 da manhã, tem sorteio aqui dentro da programação junto com a Samantha Oliveira. 10h19, aumente o volume aí. Vamos curtir Beatles ao som de Free as a Bird.

0: Fixação rolando aqui na playlist da 101 dentro do Viva Easy. Essa música está lá no álbum de estreia do Kid Abelha, O Seu Espião, de 1984. E esse discaço foi produzido por ninguém menos do que o Liminha. Além de produzir, o cara também tocou guitarra, tocou contrabaixo, fez a percussão nessa faixa. Na bateria, sabe quem estava presente? Serginho Erval, o monstro baterista do Roupa Nova. Olha que time, hein? Gente boa demais nesse estúdio para gravar esta faixa incrível do Kid Abelha, que fechou este bloco do Viva Easy aqui na Centro América. 10h31 na manhã desta sexta-feira, mais uma vez Alex Bettinardi com o Centro América News, e na volta tem o nosso Drops, Isto é Rock'n'Roll.
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2: Você que vai votar neste domingo em Rondonópolis poderá usar o transporte coletivo municipal de graça. No dia 4, a gratuidade vale para todas as linhas municipais para facilitar o deslocamento dos eleitores até os locais de votação. Quem for de carro precisa ficar atento. Haverá bloqueios e mudanças no trânsito nas proximidades dos locais de votação e dos cartórios eleitorais. A recomendação é sair de casa com antecedência. 13 locais de votação com maior movimento terão trechos interditados das 6 da manhã às 4 da tarde. Em frente a esses locais, a circulação será exclusiva para os pedestres. Outras informações durante a nossa programação.
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2: E no Drops desta quinta-feira tem uma das músicas mais íntimas e também menos conhecidas do Queen. Ela foi escrita pelo Fred Mercury em homenagem ao John Lennon, que foi assassinado no dia 8 de dezembro de 1980. O destaque de hoje aparece no álbum Hot Space, lançado em maio de 1982. Vamos ouvir o nosso Drops Isto é Rock'n'Roll ao som do Queen com Life is Real.

Essa música é demais, um clássico do rock nacional, do Ira e também dos Paralamas do Sucesso. Envelheço na Cidade na versão do acústico MTV. Olha, uma bela dupla, hein? Ira e Paralamas do Sucesso. Maroon 5 com This Love e também Queen ao som de Life is Real no nosso Drops Isto é Rock and Roll, homenagem do Fred Mercury ao grande John Lennon. 10h45, já já tem a minha última participação de hoje.

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É isso aí, fã. 10h48 na manhã desta sexta-feira. Bom, é hora de fechar a minha participação de hoje, né? Te agradeço demais a sua companhia. Muito obrigado. Valeu muito, muito mesmo. Nos encontramos novamente na segunda-feira. Amanhã estou de folga. Sim, é verdade, é verdade. Estarei de folga neste final de semana. Acredite se quiser. Faz bem, de vez em quando uma folguinha vai muito bem, né? Então eu te encontro na segunda-feira, 8 horas da manhã, logo após a primeira página. Daqui a pouquinho tem a Samantha Oliveira para te fazer uma ótima companhia a partir das 11 horas da manhã, levando adiante a programação da sua Rádio Easy. Fã, que você tenha um grande final de semana, aproveite muito bem aí, tá bom? Daquele jeitão, tranquilo, sossegado, mas aproveite. A gente se encontra na segunda-feira aqui na 101. E aí, pra abrir a minha última sequência de hoje, tem o ex-Beatle George Harrison com My Sweet Lord. Depois tem Dollar, tem Lindsay Buckingham e muito mais. Valeu, fã, valeu, ouvinte. Aquele abraço, até segunda-feira. Tchau.

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0: 11h31 na 101, ótima sexta-feira pra você. A gente acaba de ouvir aqui no Viva Easy Skank, Amores Imperfeitos. Antes, o som da Colby Kaylet, I Do. E a música do dia, que hoje foi o som de Olivia Newton-John com o John Travolta, Summer Nights. Lembrando que a música do dia você vai ouvir mais tarde, novamente na hora do café, a partir das 4h15 da tarde. Intervalo rapidinho, você fica bem informado com o Centro América News, aqui na 101. E daqui a pouquinho o Viva Easy tá de volta.
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2: A Polícia Militar de Rondonópolis já definiu o esquema de segurança para o domingo. Aqui em Rondonópolis, o 5º Batalhão da Polícia Militar reforçou o policiamento nos locais de votação de área atendida pela unidade. 5 escolas da zona rural e 14 da cidade, com mais de 4 mil eleitores, vão ter 2 policiais em cada local durante todo o período de votação. Nas outras 29 escolas, 5 viaturas vão fazer rondas ao longo do dia. Os policiais vão passar por esses locais a cada 20 minutos para reforçar a segurança e acompanhar a movimentação dos eleitores. O 5º Batalhão começou a preparar a operação há quase 2 meses. No total, entre 80 e 100 policiais militares vão atuar nesse esquema, tanto na cidade quanto na zona rural. Outras informações durante a nossa programação.
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0: 11h32.
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1: Como vivem as flores? Era uma tarde quente de verão e o vendaval agitava a folhagem com violência, anunciando a tempestade que se aproximava rapidamente. Pelas janelas abertas, um suave perfume enchia a casa. Açoitados pelo vento, os pés de manjericão, alfavaca e lavanda dobravam-se e liberavam um delicioso perfume. Era impressionante notar a maneira como as flores e folhagens respondiam aos golpes violentos do vento. Os primeiros pingos de chuva enfeitavam as rosas abertas como se fossem diamantes líquidos. Mas o temporal anunciado logo chegou e as gotas da chuva, agora misturadas com o vento forte, pareciam um bombardeio cruel, esmagando as suaves pétalas que respondiam à agressão, liberando um perfume inconfundível. Era incrível aquela lição viva de generosidade e aceitação. Ante a violência do temporal, instintivamente as plantas se dobravam para não quebrar. Sabemos que as plantas não pensam. Elas não são seres racionais, mas cumprem, silenciosas e submissas, a tarefa que o Criador lhes confia, apesar das tempestades da vida. Assim também agem algumas pessoas que, na verdade, são como as flores e, mesmo sendo esmagadas pela enfermidade cruel ou pela dureza da vida, respondem com o perfume do otimismo e da alegria. Seres racionais que são, sabem que todas as lições que lhes chegam são oportunidades de crescimento e autossuperação. Como aconteceu com uma jovem senhora, agredida por um câncer cruel que tentava lhe roubar o corpo, minando-o aos poucos e insistentemente. Quando soube que teria que fazer quimioterapia novamente, ela não se desesperou. Já a família, preocupada com seu estado de saúde, insistia para que a jovem senhora ficasse em casa, repousando, mas ela preferia trabalhar. Trabalhando como vendedora, ela sempre superava as metas estabelecidas, apesar de passar muito mal quando fazia o tratamento quimioterápico. A dor não a impedia de estar o dia todo com um sorriso nos lábios, distribuindo otimismo junto aos seus colegas. Sempre gentil, ela dribla a doença, trabalha, confia, sofre e espera. Uma pessoa assim é como uma flor que, mesmo açoitada pelos ventos fortes e pela violência da chuva, exala perfume e não deixa de florescer a cada primavera. Parece que Deus permite que pessoas assim nasçam na terra para exemplificar a confiança, o otimismo. São pessoas que não se deixam desanimar, mesmo diante dos quadros mais graves e desesperadores. Enquanto muitas pessoas saudáveis reclamam por coisas mínimas, faltam ao trabalho sem motivos justos, essa mulher flor abre suas pétalas de esperança e dignifica a oportunidade de crescer que o Criador lhe concede a cada dia. Em vez de se deixar derrotar pela enfermidade, ela luta com vigor e coragem e, acima de tudo, com confiança plena em Deus. Então, quando em algum momento sua coragem ameaçar vacilar, pense nas pessoas que sofrem mais que você. Firma o passo e siga em frente outra vez. A exemplo dessa senhora valente, não permita que uma doença, um problema, lhe roube a paz de espírito e a imensa vontade de viver. Imite as flores. Elas, mesmo tendo suas pétalas rasgadas pelo granizo, não deixam de exalar perfume. Pense nisso e busque viver com otimismo, por mais que a situação esteja difícil. lembre-se sempre de como vivem as flores. Chegamos assim ao final de mais um Pense Nisso. 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

Meio-dia e 1 na 101, ótima sexta-feira para você. Sexta-feira de tempo muito agradável aqui em Rondonópolis. Finalmente uma temperatura mais amena, né? Pra gente se refrescar, pra dar uma pausa naquele calorão, no cansaço também que as temperaturas extremas traz ao nosso corpo. Antes da gente iniciar mais uma edição da Hora do Almoço, com muitos clássicos na melhor hora do dia, nas melhores horas do dia. Temperatura rapidinho, tava falando já do clima, né? Agora 26 graus em Rondonópolis, céu bem nublado aqui no Estúdio Glass, o céu tá bem cinza aqui na Vila Aurora, no Estúdio Glass. Pra essa sexta-feira, a temperatura não sobe mais, essa é a previsão de temperatura máxima prevista segundo o site Clima Radar. Nas próximas horas, principalmente ali na transição do meio-dia para 1 da tarde, a probabilidade de chuva é extremamente alta. No momento, com 95% de chuva. A previsão aqui no site está de tempo instável, com pancadas de chuva e temporais previstos para essa sexta-feira. E aí, o dia depois, mesmo após essa chuva, vai continuar, né, nublado, esse tempo bem agradável. Tem quem não goste, mas depois de uma série, né, de bem intensa, de dias muito, muito quentes, temperaturas muito altas, com certeza você vai se sentir privilegiado nessa sexta-feira com esse climinha ótimo. Pro fim de semana, a temperatura sobe um pouquinho. Amanhã, por exemplo, a temperatura máxima vai ser de 33 graus, mas ainda vai ser um fim de semana misto ali com períodos de sol e também períodos de chuva, com as mínimas na casa dos 23 e 24 graus. E aí a máxima, como eu disse, amanhã fica na casa dos 33 graus. No domingo não vai ser muito diferente, tirando que a probabilidade de chuva no domingo é maior. Então no domingo deve chover mais do que amanhã, sabadão, dia 3 de outubro. Lembrando que dia 4, no domingo, é dia de eleição. Então se programe, principalmente, né, nos primeiros horários ali da manhã. Quanto antes você ir já votar, já dentro desse do seu aplicativo preferido de temperatura, se programe. E lembrando, reforçando, né, a eleição ocorre nesse domingo até as 4 horas da tarde. A gente inicia então a Hora do Almoço agora, finalmente, com Phil Collins, que você já tá ouvindo aí no fundo da minha voz, com o som I Wish It Would Rain Down.

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1: Existe uma pergunta que pode evitar muitos conflitos profissionais. Eu quero estar certo ou quero resolver o problema? Porque são coisas completamente diferentes. Às vezes você tem razão e seu argumento é melhor. Seu colega realmente cometeu um erro, mas continuar insistindo pode não produzir nenhum resultado. Você pode sair da discussão vencedor e ainda assim prejudicar a relação. Isso não significa engolir tudo, significa escolher suas batalhas. Pergunte, essa discussão é importante? Vai mudar alguma decisão? Existe algum risco real envolvido? Ou eu só quero provar que estava certo? Essa última pergunta é poderosa, porque o ego adora vencer discussões. Mas profissionais maduros precisam estar mais interessados em resolver o problema do que em colecionar vitórias. No trabalho, nem toda discussão precisa ter um vencedor. Às vezes, o melhor resultado é simplesmente encontrar uma solução e seguir em frente. E isso é alto desempenho.
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1: O Tribunal Regional Eleitoral de Mato Grosso definiu as regras para a venda e consumo de bebidas alcoólicas no primeiro turno das eleições. No domingo, dia 4 de outubro, fica proibida a venda, a distribuição e o consumo de bebidas alcoólicas em estabelecimentos comerciais, locais públicos ou abertos ao público, das 7 da manhã às 4 da tarde, horário de Mato Grosso. A regra vale para todo o estado e substitui as portarias que haviam sido editadas individualmente por juízes eleitorais. A fiscalização terá apoio das forças de segurança. Em caso de descumprimento, o responsável pelo local será orientado a interromper a venda ou o consumo. Outras informações durante a nossa programação.
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2: A sua Rádio Wizard de volta, 1h32, aqui na Centro América FM. Excelente sexta-feira pra você. A gente segue na hora do almoço, agora com Peter Cetera e Crystal Bernard. I Wanna Take Forever Tonight. Ótima sexta. A gente monta também um ótimo fim de semana.

0: Toquinho, Aquarela, aqui na hora do almoço, a gente também ouviu o som do Joe Esposito, Lady, Lady, Lady, lá no início desse bloco, Peter Cetera, com I Wanna Take Forever Tonight. Intervalo rapidíssimo, como é o padrão aqui da Centro América FM, 3 minutinhos. Daqui a pouquinho a gente inicia o último bloco musical da hora do almoço dessa sexta-feira, mas eu ainda te acompanho hoje até às 4 da tarde. A partir das 2, a gente vai seguir juntos ainda, mas no Sequência de Classe.
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2:02 na Centro América FM Easy. Ótima sexta-feira para você, excelente tarde. Início de mês ainda, né? Te desejo mais uma vez um ótimo início de mês. Já de antemão também, um ótimo fim de semana para você. E mais uma vez, muito obrigada pela preferência aqui na Centro América FM. Agora a temperatura rapidinho, antes da gente iniciar a mais uma edição, né, do Sequência de Classe. 25 graus em Rondonópolis e o céu segue muito nublado aqui no Estúdio Glass. Céu totalmente cinza aqui na Vila Aurora. Para essa sexta-feira, o céu deve permanecer assim. A noite também vai ser uma noite nublada com temperatura mais amena. A temperatura vai cair para cerca de 24 graus. Ainda temos previsão, segundo o site Clima e Radar, de tempo instável com possíveis pancadas de chuva. Para o fim de semana, falei na hora anterior, repito agora para você, as temperaturas vão variar entre mínima de 23, 24 graus, até as máximas de 32 e 33 graus. Isso são, respectivamente, as temperaturas para sábado e domingo. Os dois dias serão dias mistos de sol com nuvens também e possibilidade de chuva na casa ali dos 70%. Domingo, no dia da eleição, é importante que você se organize, olhe o seu aplicativo preferido, de preferência, né, de temperatura, e se organize para votar, lembrando que o horário da votação segue até as 16h. A gente vai iniciar então mais uma edição do Sequência de Classe. Ótima sexta-feira para você. Você já tá ouvindo aí no fundo da minha voz, Tears for Fears, com Everybody Wants to Rule the World. Vou falar um pouquinho sobre esse clássico, que foi lançado em 1985. A música tem essa atmosfera bem calma, mas é uma crítica à busca por poder e controle, tanto na política quanto nas relações humanas. A música foi escrita durante a Guerra Fria e reflete esse clima de tensão. Tem uma ideia muito simples: o desejo de dominar, vencer ou controlar faz parte das relações humanas, mas essa busca também pode gerar conflitos e destruição. Apesar de falar desse assunto um pouquinho mais complicado, mais sombrio, como eu falei, a música tem essa sonoridade leve, ensolarada e quase eufórica. O Roland Orzabal e o Kerr Smith trabalharam juntamente nessa questão para ter esse contraste. Uma música que é acessível e alegre, mas que carrega uma mensagem sobre poder, guerra e instabilidade. A tradução literal do título da música, Everybody Wants to Rule the World, seria: todo mundo quer dominar o mundo. E agora, Tears for Fears aí no seu rádio. Ótima sexta-feira pra você.

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1: 12h36.
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0: 2400.
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1: Sou a Rádio Wizy de volta, ótima sexta-feira, um ótimo fim de semana já, né? Pezinho no fim de semana já. A gente segue na sequência de classe agora com Genesis, Throwing It All Away.

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1: Atenção quem participou do mutirão rural durante a Expo Sul em Rondonópolis, os óculos de grau já estão disponíveis para retirada. Ao todo, 218 pessoas fizeram exames oftalmológicos gratuitos durante a ação realizada pelo Sindicato Rural de Rondonópolis, em parceria com o Senar Mato Grosso. A entrega é feita no escritório do Sindicato Rural, no Parque de Exposições Vilmar Pérez de Farias. O atendimento acontece de segunda a sexta, das 7h30 às 10h30 da manhã e da 1h30 às 5 da tarde. Outras informações durante a nossa programação.
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1: Olá, tudo bem? Eu sou o Paulo Vaz e está no ar mais uma edição do Sucesso que Você Não Esquece. A canção que apresentaremos no Sucesso que Você Não Esquece é do grupo germânico Boney M. A canção refere-se à lendária criminosa da década de 1930, Kate Mabaker. Mas a letra da canção é fictícia. A melodia é uma adaptação de uma música folclórica da Tunísia, Sidi Mansour. A música ocupou as paradas por mais de 15 meses. Vamos conferir o single do álbum Love for Sale, de 1977, Mabaker, com Boney M.
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0: Eu sou o Paulo Vaz e temos um encontro marcado para contar mais uma história de um clássico inesquecível. Um abraço, tchau.
1: Vou me despedir de você por aqui também. A gente vai finalizar mais uma edição do Sequência de Classe. Novamente, uma ótima sexta-feira para você. Excelente fim de semana. Te aguardo na manhã, a partir das 8 da manhã, no Classe Executiva, aqui na programação da Centro América FM. Ótimo fim de semana. Muito obrigada pela sintonia, pela carona, pela preferência em mais uma edição do Sequência de Classe, por me acompanhar, né, em mais uma tarde aqui também na programação da Centro América. Até amanhã. Grande abraço. Eu te deixo ao som agora do Enigma com Sadness. Até amanhã. Abraço.

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1: Estudantes de Rondonópolis conquistaram o segundo lugar na etapa estadual do desafio Liga Jovem, promovido pelo Sebrae Mato Grosso. A equipe MT Invictus, do Colégio Adventista, participou da categoria Ensino Médio com o projeto Agro Alerta Fogo. A tecnologia utiliza dados de focos de calor disponibilizados pelo Instituto Nacional de Pesquisas Espaciais, o INPE, para identificar riscos de incêndio e enviar alertas a produtores rurais. O sistema consegue monitorar propriedades em um raio de até 20 quilômetros e utiliza tecnologia de comunicação de longo alcance para facilitar o envio de alertas no campo. Com o segundo lugar estadual, cada integrante da equipe de Rondonópolis vai receber R$500 como premiação. O primeiro lugar ficou com estudantes de Campo Verde, que agora vão representar Mato Grosso na etapa nacional do desafio em Brasília. Outras informações durante a nossa programação.
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1: Chegando para mais uma edição do Happy Hour, 5 horas em ponto, sexta-feira, sextou, dia 2 de outubro de 2026, 27 graus. E a partir de agora você acompanha as principais informações de hoje. Lei seca no domingo. Estado proíbe venda e consumo de álcool durante a votação. Justiça suspende licitação para radares em 110 faixas de Sinop. Em Mato Grosso, quem tirar árvore protegida vai ter que plantar até 10 no lugar. E Cuiabá recebe a Ponte Preta, que pode ser rebaixada no sábado. Tudo isso agora.

Mato Grosso passou a ter novas regras para a retirada autorizada de árvores de espécies protegidas. Nos casos de espécies ameaçadas de extinção ou proibidas de corte, serão necessárias pelo menos 10 mudas da mesma espécie para cada árvore retirada. Para espécies classificadas como vulneráveis, a compensação pode ser feita pelo menos em 5 mudas para cada árvore. A nova norma é da Secretaria de Estado do Meio Ambiente e revoga uma regra de 2017. O plantio deve ocorrer, em regra, no período chuvoso após a retirada. As mudas terão acompanhamento por pelo menos 3 anos e será exigida taxa mínima de 50% de sobrevivência.

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Finalizando a primeira hora do Happy Hour, eu convido você a participar da promoção Cinema Easy, onde você concorre a um par de ingressos para curtir uma sessão no Cine VIP. 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Obrigado pela sua companhia, vou para um breve intervalo e volto já.

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1: Boa noite, ouvinte da 101. Tudo bem com você? Espero que sim, viu? 6:08, sexta-feira, dia 2 de outubro de 2026. Eu trago para você a atualização do tempo para Rondonópolis. A mínima fazendo 24 graus, já a máxima chegando na casa dos 32. Sensação térmica neste exato momento de 27 graus à noite, com muitas nuvens, com tempo firme e com probabilidade de chuva em pontos isolados. A umidade relativa do ar variando entre 77% e 97%, vento com sua média relativa de 4 quilômetros, chegando com rajadas de até 20 quilômetros por hora. Lua para hoje é a cheia e, ainda segundo informações do site Climatempo, já para amanhã, sábado, dia 3 de outubro, a previsão de mínima será de 24 e a máxima podendo chegar na casa dos 31 graus.

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2: No mercado financeiro, o dólar caiu 0,08, ficando em R$5,21. O euro teve crescimento de 0,06, com preço fixado a R$5,87. E o Ibovespa subiu 2,46%.
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1: Está começando mais um Cerveja para Descontrair. Hoje é dia de falar da escola americana. Boa parte dos estilos da escola americana tem sua origem na escola inglesa. Isso muito pelo processo de colonização dos Estados Unidos. A influência inglesa na produção de cervejas é vital e extremamente importante para entender um pouco sobre como se formaram os estilos americanos. Se você pensar esse link entre Inglaterra e Estados Unidos, você pode ver nos estilos. Você tem English Pale Ale e você tem American Pale Ale. Você tem English IPA e American IPA. E isso você percebe em diversos estilos. Os americanos se tornaram referência nas cervejas lupuladas, isso pela grande oferta de lúpulo que tem nos Estados Unidos, lúpulos muito aromáticos, e isso facilita a produção local. E os Estados Unidos também pegaram uma linha chamada na produção de cervejas extremas, com um pouco mais de álcool, uma intensidade de amargor um pouco maior. A boa variedade de insumos, a facilidade para abrir uma cervejaria e um mercado consumidor pujante fazem dos Estados Unidos hoje o principal país na produção das chamadas cervejas especiais. Os Estados Unidos também se destaca nas cervejas maturadas em barris. Diversas cervejarias já possuem as suas adegas preparadas para maturar cervejas por longo tempo. Destaque para a cervejaria Founders, que tem na sua KBS e CBS o grande destaque. Cervejas que têm maturação em barris de whisky americano. Ficam lá por cerca de 2, 3, 4, até 6 meses. E aí, gostou da nossa dica de hoje? Nós vamos ficando por aqui. Eu agradeço a sua audiência e você já sabe, cerveja é para descontrair com moderação e responsabilidade.

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O Happy Hour fica por aqui, mas sinta-se à vontade em continuar junto com a Centro América com a sua programação. Até a próxima!

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